0: duas horas. 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

Eu fui para Lisboa como profissional da educação. Tive, de facto, bastante sorte. Não tive que andar com a casa às costas. Conheço gente que andou 18, 20 anos, um ano aqui, outro meio ano aqui, meio ano além. E tem que haver alguma dignidade. Só se está a olhar agora para esse problema, a pena que seja muito tarde, porque houve imensa gente que saiu voluntariamente.

O primeiro é uma viagem muito pessoal, pelas minhas tempestades, pelos meus demónios, pelo aquilo que eu estava a viver interiormente na altura. Pronto, era um bocadinho uma vida de corações partidos, de tempestade. E este disco é o sol na minha vida. Encontrei um sucesso profissional e viajei por todo o país, estava feliz pessoalmente. O que eu comecei a fazer neste álbum foi começar a fazer música, que foi relativamente difícil de mudar o leme, para fazer música feliz, que traduzisse um momento feliz. É uma celebração, do início ao fim, quase não tem melancolia, e reflete o momento em que eu estou a viver, e acho que é muito bonito também a pessoa conseguir fazer um álbum totalmente melancólico e depois passar para um álbum totalmente feliz e conseguir-se manter ela mesma.

3 horas. 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

tenho pessoas deficientes na família, tenho um tio deficiente, que é para mim completamente normal, portanto, é especial, não é? Todos nós temos algo sempre para lhes mostrar, que é nosso. Neste caso, eu tenho a minha música para mostrar, e se com ela consigo, de certa forma, fazê-los sentir felizes, não é? Por que não abraçar estas campanhas e levar um pouco de amor e de alegria a estas pessoas, que eu acho que é importante.

O Alê Extraordinário era a pessoa indicada para fazer uma versão da Criatura da Noite. Portanto, esta nova versão foi toda recriada por ele. Não há nada do original da canção, foi ele que recriou tudo. E eu apenas voltei a gravar a voz. E o André Conde gravou também um trombone nessa versão da Criatura da Noite. E deu uma nova roupagem, electro swing. Continua a ser uma versão muito alegre, bem disposta, que toda a gente reconhece.

0: Porque as estrelas brilham mais à noite. 4 horas.
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0: duas coisas fundamentais, e uma é não se deixar iludir pela fama. Não querem vir para esta profissão para serem famosos. Venham porque amam a representação, a arte de representar. E terem a humildade de começar cada trabalho como se fosse o primeiro. Não acharem que já sabem tudo.
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0: 5 horas.
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aprendi a tocar sozinho viola, portanto, que era para fazer as serenatas às namoradas, que era importantíssimo na altura. E depois comecei a querer algo mais, ou seja, com um amigo da escola primária, e juntos começámos, digamos, a tocar naquele mercado de bares aqui da região. Ainda não tínhamos carta de condução e eram os nossos pais que nos levavam. Portanto, e aí comecei a ter, digamos, esse contacto com este mercado que é a música ao vivo.

Mas o exercício que eu depois apliquei foi o de tentar conciliar as minhas preferências com as preferências do meu público-alvo, daquilo que eu sei que o meu público gosta, aquilo que o meu público consome de mim.

Banda é um dos meus compositores preferidos. Junto com Vinícius de Moraes, ele fez uma música que eu gostaria de ter feito. Um dia ele chegou tão diferente do seu jeito.

E assim estava verdadeiramente comovido por ver que naqueles chorões de família, invariavelmente o Tigudo pegava na viola e saltavam umas músicas nos senhores que eu não sabia que eram, mas aprendi a saber muito cedo, que eram Zeca Afonso, mas eram Correio Oliveira, e aquelas coisas da luta durante o 25 de Abril. E eu via a comoção e a emoção com que o meu pai, os filhos, as pessoas cantavam aqueles temas, e despertou-me em boa hora para perceber o que é que foi viver na

nada de desistir, porque os sonhos são para se lutar para os alcançar. Foi assim que eu vivi a minha vida toda. E mesmo sabendo que nós vivemos num país muito pequenino a nível de música, há sempre um dia em que a estrelinha brilha e uma porta se abre. Por isso, desistir nunca será a palavra.

Acho que é um desperdício de meios, de energias, de gastos, de dinheiro, de tudo, hoje fazer-se um álbum com o mercado que temos, com o número de artistas que existem. Estar às vezes a fazer álbuns com 10, 12, 14 e por aí fora temas, acaba por ser um desperdício, porque hoje as editoras fazem distribuições físicas de discos, não contribuem, não pagam estúdios. É melhor, se calhar, apostar em 6 temas, ter boas 6 canções, ou 8, ou 4, e tentar que 2 ou 3 delas sejam absorvidas e passadas na rádio e nas TVs.

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0: 7 horas. 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

Não há pessoa que reflita mais a celebração e a alegria e o ir para a frente do que Fernando Mendes e do que o público do Preço Certo. Por isso, ir lá como concorrente e cantar as minhas alegrias e dizer porque é que eu me sinto como se fosse um vencedor do Preço Certo neste momento da minha vida, por tudo aquilo que eu descrevo na música, foi muito lindo. E eu acho que este programa tem de ser imortalizado como um programa lendário da televisão portuguesa que é. E acho que todos os artistas deviam ir lá.

As rádios regionais, como a Rádio de Portimão, têm dado imenso foco a este meu projeto ao longo dos anos e é muito importante. É uma forma de nós chegarmos às pessoas através da rádio, que eu acho que é aí que a música tem que estar assente.

0: 8 horas.
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2: A Autoridade Marítima Nacional registrou entre 1 e 31 de maio um total de 108 salvamentos e 67 ações de primeiros socorros nas praias portuguesas no primeiro balanço mensal da época balnear de 2026. No mesmo período foram registadas 2 vítimas mortais. Segundo os dados divulgados, ambas as mortes ocorreram em praias marítimas fora do período de vigilância balnear, não estando os dispositivos de assistência ainda ativos à data dos incidentes. Uma das vítimas resultou de afogamento e a outra de doença súbita. Os casos ocorreram a 26 e 28 de maio, respectivamente, na Praia do Molho Leste e na Praia do Dragão Vermelho. Em ambos os locais, o dispositivo de vigilância balnear ainda não se encontrava operacional. A Autoridade Marítima Nacional sublinha que existem ainda várias praias sem qualquer sistema de vigilância ou apoio a banhistas e reforça o apelo à adoção de comportamentos de segurança, incluindo a preferência por praias vigiadas, vigilância constante de crianças e respeito pela sinalização e indicações das autoridades. A Associação Comercial de Albufeira, a ACALB, alertou para o impacto significativo dos novos limites de ruído definidos por despacho municipal e pediu a abertura de um processo de diálogo com a autarquia. Em conferência de imprensa, a associação afirmou que a medida, datada de 22 de maio, terá efeitos sobre centenas de empresas do concelho por ter sido aplicada, segundo diz, sem consulta prévia ao setor nem período de transição. A ACALB questiona ainda a viabilidade prática dos limites fixados, 76 decibéis durante o dia e 74 à noite, considerando que os valores poderão ser ultrapassados pelo próprio ruído ambiente nas zonas de maior afluência. A associação sublinha ainda a importância do setor turístico na economia local, referindo que Albufeira registrou milhões de dormidas em 2025 e é um dos principais destinos turísticos do país. A ACALB diz manter-se disponível para encontrar soluções equilibradas que conciliem a qualidade de vida dos residentes com a atividade económica e a sustentabilidade do setor empresarial no concelho. A Polícia Municipal de Lagos iniciou funções com uma nova equipa de comando, liderada pelo comissário Fábio Coelho, que assume o cargo de comandante, e pelo chefe principal, Hélio Jesus, como adjunto de comando. Ambos os responsáveis são provenientes da PSP e iniciam agora funções após uma cerimónia de tomada de posse realizada no auditório dos Passos do Conselho do século XXI, perante representantes do Executivo Municipal, Forças de Segurança e diversas entidades locais. Na sessão, o presidente da Câmara Municipal de Lagos, Hugo Pereira, destacou a importância da estabilização do comando da Polícia Municipal, sublinhando o trabalho desenvolvido até agora e a necessidade de reforço de meios humanos e materiais. A Polícia Municipal de Lagos foi criada em 2019 e entrou em funcionamento em 2021, contando atualmente com 10 agentes e uma estrutura técnica e administrativa de apoio. O Turismo do Algarve participa no LE Miami, um dos encontros internacionais dedicados ao turismo de luxo que decorre entre 1 e 4 de junho nos Estados Unidos da América. A presença da região algarvia neste evento visa reforçar a promoção do destino nos mercados dos Estados Unidos e do Canadá, com foco no segmento de turismo de luxo e em experiências de elevado valor acrescentado. O programa inclui reuniões personalizadas com operadores turísticos e especialistas internacionais, permitindo a apresentação da oferta do Algarve enquanto destino de referência no produto Sol e Mar. O mês de junho assinala em Portimão o regresso das tradições dos Santos Populares, com um programa que inclui desfiles de marchas e arraiais em várias zonas do concelho, promovidos em articulação com o movimento associativo local. A 25ª edição das Marchas Populares contará com 6 desfiles distribuídos pelas 3 freguesias do concelho, sempre às 21h30, iniciando-se a 4 de junho no Portimão Arena e prolongando-se até 28 de junho com passagem passagens por locais como Amos-lhe Oeira Grande, Praia da Rocha, Alvor e o centro da cidade. Entre os pontos altos do programa estão os desfiles na zona ribeirinha de Alvor e na Praia da Rocha, bem como as apresentações na Praça 1º de Maio e no Pavilhão Desportivo Montes de Alvor. Paralelamente, a Praça da República volta a acolher os tradicionais arraiais, agendados para os dias 6, 13, 20 e 26 de junho, sempre a partir das 19 horas, com música, convívio e animação popular.

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o recorrer a daquela forma ritmada aos ukulele tem muito a ver com o ambiente do projeto Beirute e os Dexys, porque depois há ali algo de saltitão na música, há os acordeões, há aquele balanço do baixo e da percussão da bateria, que também é um bocadinho Dexys. Foi a parte instrumental. Relativamente à letra, é uma letra leve, é uma letra de segunda oportunidade. É uma caixa de uns sonhos, mas não são sonhos de uma dimensão infinita. É uma coisa, pá, vamos lá tentar, pá, se não correr bem, segue.

aproveitem o tempo. Não se preocupem demasiado com o que já passou, carregando pesos de coisas más que o passado muitas vezes as pessoas carregam. Não se preocupem demasiado em viver o futuro e tenta se concentrar naquilo que estão a fazer hoje. Isso é que, no fundo, acaba por fazer com que o futuro seja melhor. É aquilo que a gente consegue mudar no dia a dia para melhor. E que não desistam também dos sonhos que têm e que sejam

No fundo, eu acredito que tudo foi fluindo um bocado. Na minha carreira nunca procurei nada, as coisas foram aparecendo e eu fui aproveitando as oportunidades que a vida me foi dando.

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0: 9 horas.
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para também a música vai modificando, ou seja, o social muda e os hábitos sociais também. Os latinos, na realidade, não mudaram. E temos tido a sorte de, apesar de estarmos num mundo diferente daquele mundo cultural, pelo menos as boas canções, as grandes orquestras, cantores a cantar bem, que havia nos anos 50 e 70, está muito modificado, porque antigamente as pessoas tinham talento e, por terem talento, eram chamadas. E por serem chamadas e serem expostas na rádio, percebia-se o verdadeiro talento delas e tornavam-se especiais, ou seja, trabalhavam bastante até virem a ser famosos e especiais. E só se tornavam especiais depois de ser famosos. Pois não. Pois, primeiro tornam-se famosos e já acham que são especiais.

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eu não sei como é que é ser artista nos outros países, portanto não tenho termo de comparação. Agora, em Portugal não é fácil, não é? E é cada vez mais difícil porque os lobbies são muito cerrados. Eu falo sempre despoderadamente desta questão, por muito que isto possa prejudicar-me, mas a verdade é que os lobbies da música em Portugal são extremamente cerrados, são muito fechados e dificultam muito a vida de cantoras como eu, que têm alguma dificuldade em se adaptar ao mainstream e em abdicar das suas próprias convicções e valores.

E há uma preocupação para que tudo faça sentido e para que eu me identifique com tudo. Desde a letra da música, desde a musicalidade e da roupa, da maquilhagem. É tudo uma afirmação.

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0: 10 horas.
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A voz da Yasmin com a faixa És Só Tu a dar o pontapé de saída para a nossa emissão de quarta-feira. Já chegámos a meio da semana, hoje é véspera de feriado, é também dia de greve geral, portanto é um dia atípico. Há muita gente com certeza hoje a dar voltas à cabeça, como é que vai fazer para chegar a casa. A casa, ao trabalho, ou então ficou em casa, nem saiu. Portanto, notou-se quando cheguei até Portimão, a viagem que faço diariamente, que há menos carros a circular. Acho que sim, efetivamente, houve pessoas que nem saíram de casa já a prever o dia de hoje. Vamos então até bem perto da uma da tarde fazer-lhe a melhor das companhias possível. Estamos hoje em véspera de feriado, amanhã não vamos estar cá, mas estaremos de regresso na sexta-feira com a habitual emissão. Para hoje, e porque estamos no início do mês, na segunda hora do programa vamos ouvir os caminhos inversos da Carla Almeida, uma rubrica mensal que está por aqui nas primeiras quartas-feiras de todos os meses. E são pensamentos, são visões, maneiras de ver a vida que a Carla Almeida nos apresenta mensalmente. Portanto, é algo muito pessoal que ela transmite para todos nós. É agradável ouvir a voz doce da Carla Almeida. Depois, o que é que vai poder ainda escutar nesta primeira hora de emissão? As capas dos jornais, os principais temas que estão a marcar a atualidade de hoje. O Agostinho Bizarro passa por cá com o seu almanaque. O Daniel Vieira traz os dias da história, porque é quarta-feira, aparece cá eu no meio deles, os dois tipo sanduíche, com as crónicas da Isabel. Vamos falar de livros. Tão bom ler um livro, seja do que for, poesia, prosa, enfim, uma história fictícia, uma história real, o que for, faz muito bem ao cérebro, sabia? Portanto, é de livros o tema da nossa crónica. Depois, a segunda hora abre, como sempre, com as habituais previsões para os 12 signos do zodíaco. Haverá notícias do mundo da música, as curtas do dia. E a terceira e última hora é um misto. Voltaremos novamente sem informação e acabaremos a rir com os novos parodiantes de Lisboa. Vamos lá falar do tempo. Continuamos com calor aqui no Algarve. Hoje o dia estará cheio de sol, um céu completamente limpo, portanto vai aquecer e bem. O vento soprará moderado de norte e 34 graus. Eu até vou fazer um refresh. Confirma-se, 34 graus será a máxima prevista para hoje em Faro. Segundo a previsão, parece que a temperatura máxima vai começar a descer já a partir de amanhã, mas ainda assim estão previstos 30 graus, 30 graus que se manterão até ao fim de semana. E na próxima segunda-feira voltamos a ter, mais uma vez, a ter temperaturas acima dos 30 graus. Está-se bem onde? No Algarve, justamente. Voltamos à música para ouvir FBO com o tema Hoje é Sábado. Eu diria que mais parece uma sexta-feira, sobretudo para quem fizer a ponte justamente na sexta-feira, aproveitar o feriado de amanhã e tira umas mini-férias. É? Vamos ouvir FBO, uma banda de Cascais aqui para o Algarve. E o mundo, sim, porque pode-nos ouvir na nossa emissão online. Chegamos a todo lado. Bom dia, bem-vindo.

Catarina Almada aqui com o Looping. Após avanços e recuos, quais as mudanças que estão em causa na lei laboral? Vamos ter uma grande greve geral. A CGTP confiante na adesão ao protesto contra a reforma laboral. 10 meses de braço de ferro sobre as alterações a esta lei laboral. Cancro, novo tratamento vai ser testado em Portugal. Siresp exige indemnização superior a 340 mil euros aos fornecedores. Operação Águas Turvas, 2 arguídos ficam em prisão preventiva. Cúmulo jurídico, Ricardo Salgado condenado a 13 anos de pena suspensa. Revisão constitucional, Hugo Soares acusa Chega de ser mais comunista do que o PCP. O Partido Social Democrata aliou-se ao Chega para apresentar um requerimento para suspender o processo de revisão constitucional até final de dezembro. Tempestades, ministra do Ambiente preocupada com árvores caídas que ainda não foram removidas. IPMA, projeções apontam para um verão mais quente do que é habitual. União Europeia vai acelerar a expulsão de imigrantes ilegais. Um acordo preliminar entre o Parlamento Europeu e os Estados-membros agilizou as regras de retorno e abriu caminho à criação de centros de acolhimento fora da União Europeia. Netanyahu diz que Israel vai desmantelar regime de terror de Teherão. És completamente maluco, Trump exalta-se com Netanyahu durante uma chamada telefónica. Marco Rubio diz que os Estados Unidos não vai levantar sanções ao Irão para reabrir Hormuz. A União Europeia vai mobilizar número recorde de bombeiros para a época de incêndios. A Rússia lança mais de 700 drones e mísseis contra cidades da Ucrânia. Moçambicanos regressam ao país após ataques xenófobos na África do Sul. A APA esclarece que banhistas podem colocar chapéus de sol em frente às concessões de praia. Agora às capas dos jornais. Começamos com o Diário de Notícias. Incerteza e cautela travam reservas dos portugueses para as férias de verão. Saúde, Xavier Barreto, até maio as unidades de saúde não tinham objetivos fixados pela tutela, diz Xavier Barreto. Outra capa destaca hoje o Jornal Público. Família pede 1 milhão à Carris por morte no elevador da Glória. Funcionária da Santa Casa faria ontem 50 anos. A ação entrou esta semana no Tribunal Administrativo. Capacete obrigatório. A maioria das mortes em bicicleta é causada por veículos a motores. Outra capa, o Jornal de Notícias destaca: seguradoras travam fraudes de 87 milhões e detectam 13 mil acidentes falsos. Unidos pelo poder local, António José Seguro e Luís Montenegro em destaque. E familiares de quem receber prestação única também estão obrigados a trabalho social. Correio da Manhã traz a capa na sua edição de quarta-feira. Miron vigia mulheres da polícia durante o duche. Aconteceu na casa dos serviços sociais em Lisboa. O agente principal da PSP foi, entretanto, apanhado e aberto um processo disciplinar. A oficial responsável abandonou funções após escândalo. O Jornal de Negócios não tem graça nenhuma, é claro. Fisco impedido de cobrar IUC aos antigos donos. Salgado condenado a 13 anos, mas não vai cumprir pena. O antigo banqueiro foi declarado culpado no âmbito dos processos EDP e Operação Marquês. Doença de Alzheimer poupa-o à prisão efetiva. Agora,
O Jornal Económico, hoteleiros antecipam verão com menos clientes, a seleção aquece a economia e pode gerar 1.000 milhões, EDP Renováveis registra aumento do capital em 43 milhões. Aviação, quais são os direitos dos passageiros em dia de greve geral? 2026, a grande odisseia dos gigantes da Bolsa. Agora, a imprensa desportiva, começamos com o jornal O Jogo. Yulman volta à rota de Madrid. O Atlético recupera interesse demonstrado no mercado de inverno pelo capitão leonino. O recorde fechado é manchete. Marco Silva vai ser o próximo treinador do Benfica e a bola traz também à capa o suposto treinador, o novo treinador do Benfica, marco livre para o Benfica. O técnico foi a Londres comunicar ao Fulham que rejeita renovar. É tudo, voltamos à música para escutarmos Os Humanos com Maria Albertina. Logo a seguir arranca o Daniel Vieira com Os Dias da História.

0: 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Partida da expedição de Roald Amundsen ao Polo Sul. Partiu neste dia de Oslo, o navio que transportava a expedição norueguesa ao Polo Sul, composta por 5 homens e liderada por Roald Amundsen. Em janeiro de 1911, ancorou na chamada Baía das Baleias, na costa da Antártida, iniciou o longo processo de preparação da viagem. Primeiro construiu uma base em terra, onde armazenou toneladas de alimentos, reservas e material. Depois, durante as semanas seguintes, fez várias viagens ao longo da rota para o Polo, com o objetivo de depositar mantimentos em diversos pontos que seriam úteis como apoio à jornada final. Por fim, aguardou a passagem do inverno austral. A viagem decisiva foi iniciada a 19 de outubro. O grupo viajava com trenós puxados por cães, percorrendo entre 20 a 30 km por dia. A etapa final da marcha teve início a 25 de novembro, apenas com 3 trenós e menos de metade dos cães. O Polo Sul foi finalmente alcançado a 14 de dezembro, pelas 15 horas. Foi ali deixada uma bandeira da Noruega e uma tenda onde depositaram algumas cartas e objetos destinados à expedição rival inglesa que se encontrava a caminho. 4 dias depois, a expedição iniciou a caminhada de regresso. Roald Amundsen tinha participado numa expedição anterior ao continente antártico e fora o primeiro a percorrer integralmente a passagem de Noroeste, ou seja, a ligação entre o Atlântico e o Pacífico pelo norte do Canadá. A sua expedição foi preparada e realizada em competição com outros exploradores numa espécie de corrida ao polo. A expedição do britânico Ernest Shackleton ficava a apenas 180 km do polo 2 anos antes e Ronald Scott tinha em marcha um empreendimento com o mesmo objetivo que veio, porém, a ter um desfecho trágico. Amundsen só pôde comunicar ao mundo o seu feito ao chegar à Tasmânia em março de 1912, quando enviou telegramas para Oslo e para Londres. Hoje, a chegada ao Polo Sul é celebrada como um feito conjunto dos dois rivais, com cujos nomes foi batizada a Estação Científica Norte-Americana, que ali existe desde 1956. 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

0: 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Há objetos que continuam a resistir ao passar do tempo. Um deles é o livro. Num mundo em que tudo parece acontecer à velocidade de um clique, abrir um livro continua a ser um convite raro. Parar, concentrar-se e mergulhar numa história, numa ideia ou num conhecimento novo. Ler faz muito mais do que entreter. A ciência tem mostrado que a leitura estimula diversas áreas do cérebro em simultâneo. Quando lemos, exercitamos a memória, a concentração, a capacidade de raciocínio e até a imaginação. É como um ginásio silencioso para a mente. Mas os benefícios não ficam por aí. Ler ajuda a reduzir o stress. Alguns estudos indicam que bastam poucos minutos de leitura para diminuir a tensão do dia-a-dia. Enquanto acompanhamos personagens, descobrimos lugares ou seguimos um argumento, a mente afasta-se das preocupações imediatas e encontra um momento de tranquilidade. Os livros também nos tornam mais empáticos. Ao entrar na vida de outras pessoas, mesmo que fictícias, aprendemos a compreender diferentes perspectivas, culturas e formas de pensar. E talvez seja precisamente disso que mais precisamos nos dias de hoje. Compreender melhor os outros. Não importa se é um romance, uma biografia, um livro de histórias ou de poesia. O importante é encontrar páginas que despertem curiosidade. Num tempo dominado pelos ecrãs, os livros continuam a oferecer algo que nenhuma tecnologia conseguiu substituir. A capacidade de nos fazer viajar sem sair do lugar. Por isso, talvez valha a pena o desafio. Hoje, reserva alguns minutos para ler. O cérebro agradece e, quem sabe, o coração também. As Crónicas da Isabel.
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meu caro professor. Olá, boa quarta-feira. É a 3 de julho que se comemora o Dia Mundial da Bicicleta. Os objetivos da data passam por promover o uso da bicicleta como meio de transporte, por destacar os seus benefícios e por chamar a atenção para os direitos dos ciclistas. Um meio de transporte que faz bem à saúde, é económico e é amigo do ambiente, para além de transmitir um sentimento de liberdade. Hoje damos parabéns a uma cantora, baixista, personalidade da rádio e atriz norte-americana. Completa 76 anos de idade. Chama-se Suzy 4. Nascida como Susan Kay, teve uma série de hits na década de 70 que encontraram maior repercussão na Europa do que na sua terra natal e um papel recorrente na sitcom popular americana Happy Days. O primeiro single de Suzy, Rolling Stone, não alcançou popularidade, exceto em Portugal, onde chegou ao top.

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1: A atualidade agrícola e ambiental desta semana fica marcada pelo anúncio do Plano Nacional de Restauro da Natureza, que prevê um investimento médio de 500 milhões de euros por ano até 2030 para recuperar ecossistemas degradados em todo o território nacional. O plano identifica necessidades de intervenção em diversos setores e contempla mais de 400 medidas. No entanto, a Confederação dos Agricultores de Portugal anunciou que não estará presente na apresentação pública do documento, alegando falta de transparência e participação no processo. A União Europeia prepara a maior operação de prevenção de incêndios de sempre para o verão de 2026. Um total de 777 bombeiros de 14 países será destacado preventivamente para zonas de maior risco em 6 países europeus, incluindo Portugal, numa estratégia destinada a reforçar a capacidade de resposta aos incêndios florestais. Os mercados agrícolas continuam igualmente sob pressão. A onda de calor registada em várias regiões da Europa e dos Estados Unidos está a afetar as perspectivas de produção da campanha 2026-2027, contribuindo para a subida dos preços dos cereais nos mercados internacionais. Entrou em funcionamento um novo sistema de suporte aos modos de produção disponível no portal da Agricultura, através do qual passam a ser efetuadas as notificações relativas à produção biológica e à produção integrada. O Instituto Português do Mar e da Atmosfera divulgou uma atualização sobre os fenómenos extremos registados durante o mês de maio, confirmando temperaturas muito acima da média e vários episódios de calor excepcional em diferentes regiões do país. Os dados mais recentes da Comissão Europeia indicam que o excedente comercial agroalimentar da União Europeia atingiu 4,4 mil milhões de euros em fevereiro, mantendo-se estável face ao mesmo período do ano anterior e registando uma subida significativa em comparação com janeiro. O Instituto da Conservação da Natureza e das Florestas rejeitou a existência de atrasos no pagamento de indemnizações a produtores afetados por ataques de lobo ibérico numa altura em que várias entidades continuam a apresentar propostas para a proteção da espécie. A Navigator Company foi distinguida com a classificação máxima na avaliação internacional do CDP relativa ao envolvimento da cadeia de abastecimento em matéria de sustentabilidade e ação climática. A Mercadona confirmou a sua participação na Feira Nacional de Agricultura em Santarém, onde marcará a presença pelo 6º ano consecutivo através de iniciativas de divulgação gastronómica e valorização dos produtores portugueses. Se quiser obter informação mais detalhada sobre estes ou outros temas, basta aceder agroportal.pt. Já a seguir vamos servir café. O Expresso Curto de hoje é da autoria da jornalista Joana Pereira Bastos, intitula-se Dia de Greve. Vamos lá ao livro de reclamações. Ana Quim, nesta manhã de quarta-feira.

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1: Alice, voz do Duarte Vega. Dia de greve é o título do Expresso Curto da jornalista Joana Pereira Bastos. Os protestos contra o polémico pacote laboral proposto pelo governo vão hoje fazer-se sentir em todo o país, com a greve geral convocada pela CGTP a paralisar os transportes e a provocar o fecho ou funcionamento a meio gás de muitos serviços, incluindo escolas e hospitais. Apesar de a UGT não se ter juntado, ao contrário do que fez em dezembro, os sindicatos esperam uma grande adesão, sobretudo nos setores dos transportes, saúde e educação. No ensino, o protesto coincide com a realização da prova de monitorização de português do sexto ano, que poderá não se realizar em muitos agrupamentos e que será difícil de remarcar para nova data, uma vez que faltam poucos dias úteis para o final do ano letivo. Na saúde, além do cancelamento de consultas e do encerramento de blocos operatórios, deverão disparar os tempos de espera para atendimento na linha SNS 24, já que os profissionais deste serviço vão fazer greve pela primeira vez. Nos transportes, o impacto sente-se desde ontem à noite, com o metro de Lisboa parado desde as 23 horas. A travessia do Tejo tem muitas limitações e a Carris só tem a funcionar cerca de uma dezena de carreiras que servem essencialmente hospitais e centros de saúde. No Porto, o metro manteve em funcionamento apenas duas ligações, com frequências reduzidas, enquanto na região centro o metro do Mondego está a operar a 20%. Apesar de terem sido decretados serviços mínimos, a circulação dos comboios em todo o país também é muito afetada e o mesmo acontece com os aviões, estimando-se que sejam cancelados mais de metade dos voos no aeroporto de Lisboa e cerca de 40% nos restantes aeroportos do país. Com vários sindicatos a aderir, empresas de diferentes setores também vão sofrer o impacto do protesto. Ainda assim, o governo deverá desvalorizar a greve geral, tal como já fez em dezembro, quando classificou a adesão de inexpressiva, apesar de o país ter parado. Já ontem, o primeiro-ministro mostrou-se convicto que a esmagadora maioria vai trabalhar e é certo que hoje, ao longo do dia, travará a já habitual guerra de números com os sindicatos. Contratos a prazo por mais tempo, limitação à licença de amamentação, restrições ao direito dos pais a não trabalhar à noite e aos fins de semana, mudanças nos despedimentos e alterações no banco de horas são algumas das propostas que geram maior contestação. É o Expresso Curto de hoje, da autoria da jornalista Joana Pereira Bastos. Estamos agora a caminhar muito rapidamente para o final da primeira hora de emissão. Boa notícia é que há mais duas horas pela frente. E depois da hora certa vou já começar com as previsões dos 12 signos do zodíaco. Portanto, conto consigo aí desse lado. Vamos lá escrever uma cartinha de amor? Já está de modé. Os bilhetinhos, as cartas de amor. Bom, mas serve para título da próxima música que vamos ouvir, interpretada pelos Ustua.

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O Pedro Bargado, Eu Só Sei Voar, para trás a Sónia Costa com Tela Sem Cores e o Jovem Dionísio. Acordou-nos, a mim, a si e ao Pedrinho. E agora vamos às previsões para os 12 signos do Zodíaco. Vamos a isso e começamos com o primeiro da lista, o signo Carneiro. Dia com ritmo acelerado e alguma pressão externa. Pode surgir um pedido inesperado no trabalho ou uma mudança de plano à última da hora. Responda com rapidez, mas evite decisões impulsivas. Touro, assuntos financeiros ou práticos pedem atenção. Há tendência para pequenas despesas acumuladas ou atrasos em pagamentos. Organização hoje evita problemas no fim da semana. Gêmeos, comunicações intensas, mensagens, chamadas ou reuniões. Existe risco de mal-entendidos se não for claro, portanto confirme tudo o que for importante. Caranguejo, alguém próximo pode procurar apoio emocional ou conselho. Ao mesmo tempo, evite absorver problemas que não são seus. Leão, pode surgir destaque ou reconhecimento num contexto profissional ou social. Atenção ao ego, a forma como reage pode ser mais importante do que o resultado. Virgem, dia produtivo, mas exigente. Pequenos erros podem atrasar tarefas. Bom momento para rever detalhes, não para começar algo totalmente novo. Balança, decisões pendentes voltam à mesa. Evite adiar mais. Há necessidade de escolher, mesmo que nenhuma opção pareça perfeita. Escorpião, situação mal resolvida pode voltar a surgir. Não ignore sinais. Estratégia e controlo emocional serão essenciais. Sagitário, vontade de mudar rotinas ou sair da zona habitual. Possibilidade de convite inesperado ou deslocação curta. Capricórnio, responsabilidades aumentam, mas também a sua influência sobre decisões importantes. Pode ser um dia de liderança discreta. Aquário, ideias novas surgem com facilidade, mas nem todas são práticas ainda. Anote tudo e escute mais tarde. E finalmente, o último da lista, o signo Peixes. Sensibilidade elevada pode levar a distrações. Evite ambientes muito caóticos e foque-se numa tarefa de cada vez. Pensamento do dia comum a todos. Nem tudo o que muda... Recomeçando. Nem tudo o que muda é instabilidade. Às vezes é apenas o sistema a ajustar-se para algo mais certo. Daqui a pouco vamos conhecer as novidades que nos chegam do mundo da música e ouvir a Carla Almeida em Caminhos Inversos. É presença habitual todos os meses, na primeira quarta-feira de cada mês, aqui na Rádio Portimão.

Easy Special com o soneto dos sapatos pretos. Agora, as novidades do mundo da música. De acordo com dados da empresa especializada em meios de pagamento, o Nicre, os concertos do artista porto-ricano Bad Bunny no Estádio da Luz, em Lisboa, contribuíram para um aumento de 8,01% na faturação dos negócios em Lisboa, em comparação com o mesmo período de 2025. A análise indica que o impacto se fez sentir sobretudo na restauração, no retalho alimentar e nas perfumarias, com destaque para o aumento do consumo de clientes nacionais e estrangeiros. Os dados revelam ainda que o número de transações cresceu mais de 12% nos dias dos concertos, sendo os Estados Unidos, a Irlanda e o Brasil os principais mercados estrangeiros associados ao consumo registado durante o período. Em contraste, e durante os concertos da artista espanhola Rosalía, realizados em abril na capital portuguesa, a faturação global registou uma ligeira quebra de 0,79%, apesar do aumento do número de transações, que subiu 1,31%, evidenciando diferenças no comportamento dos consumidores entre os dois eventos. No plano dos espetáculos futuros, foi anunciado que o duo António Zambujo e Miguel Araújo regressa aos Coliseus de Lisboa e do Porto em 2027 para uma série de 10 concertos, 5 em cada cidade, marcando o reencontro dos dois artistas 10 anos após uma longa digressão esgotada. Madonna assinalou o início do mês do orgulho LGBTQ+, como publicação nas redes sociais, numa celebração que gerou uma ampla repercussão mediática, ou não fosse Madonna. O concerto de Kanye West no estádio do Algarve continua a gerar contestação internacional, com o Congresso Judaico Europeu a pedir às autoridades portuguesas o cancelamento do espetáculo, alegando declarações anteriores do artista consideradas antissemitas. O caso está a ser acompanhado pelas autoridades nacionais. O artista, a artista Bebê Recha, prepara a sua estreia em Portugal, integrando o cartaz do Rock in Rio Lisboa, onde deverá atuar num dos palcos principais num concerto já agendado. É tudo quanto a novidades, mais só na próxima sexta-feira. Seguimos em frente com Miguel Araújo e Rui Veloso. Juntos vão interpretar Sans Mil. Logo a seguir, ouviremos com toda a atenção a Carla Almeida em Caminhos Inversos.

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1: Sem olhar para a frente, será sempre difícil imaginar o que pode vir a acontecer ao longo do caminho. Mesmo rodeados de dúvidas e fragilidades, de encontros e desencontros, de coragem e receios, continuemos a pisar a calçada das vitórias diárias, da firmeza e resiliência. Os dias quentes estão aí, com tudo o que isso implica. Há quem prefira a areia quente ou o tórrido sol do meio-dia para dar uma cor à tez, mesmo que signifique entregar-se ao perigoso e silencioso inimigo. Mas também há lugar para quem quer viver esta época cálida de uma forma menos exposta, mais refrescante. Sim, é preciso olhar para a frente e procurar uma sombra, um riacho, uma paisagem revigorante e tranquila, longe das multidões veraneantes que persistem em encontrar um lugar ao sol, mesmo nas merecidas férias. É, sem dúvida, um tempo que faz quebrar toda a energia que se vai acumulando nas estações anteriores, mas é também um tempo de renovação. Há fases em que a vida nos pede menos pressa e mais coragem, menos aparência e mais verdade. Olhar em frente é aceitar que nem sempre caminhamos em dias frescos e leves. Ainda assim, continuemos, porque dentro de cada pessoa existe uma força que desperta justamente quando tudo parece árido à volta. Como a terra que espera pacientemente pela primeira chuva, também nós precisamos de pausas para recuperar forças, reorganizar sonhos e reencontrar esperança. Cada novo amanhecer traz a possibilidade de recomeçar. Deixar para trás o que secou, abrir espaço para o que ainda pode florescer. A vida segue em frente e nós seguimos com ela, mais fortes, mais conscientes e preparados para acompanhar cada estação. Com um coração grato e esperançoso, tranquilo, descansado. Para que tanta ânsia se até a natureza é vestida e cuidada pelo Criador? Há que acreditar que olhar para a frente e prolongar a contemplação da natureza que nos rodeia fará certamente viver o dia a dia com mais propósito. Respiramos fundo e seguimos.

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com Luís Galrito, com Um Futuro Me Quiseste Dar, para trás Samuel Uria, com um Adeus Português, e o João Ribeiro com a Canção de Querer. São 11h48, vamos às curtas do dia. As festas de São João do Porto vão contar este ano com atuações de Tony Carreira, Dama e Nunca Mates o Mandarim, num programa que inclui também fogo de artifício com cerca de 12 minutos à meia-noite. A programação musical integra, assim, alguns dos nomes mais populares da música portuguesa contemporânea, num dos momentos mais emblemáticos do calendário festivo da cidade do Porto, que volta a atrair milhares de visitantes às margens do Douro na noite de 23 para 24 de junho. Foi anunciado que o Palácio Nacional da Ajuda, em Lisboa, deverá reabrir ao público até o final do ano, após obras de requalificação no valor de 12,8 milhões de euros financiadas pelo Plano de Recuperação e Resiliência. O romance La Maison Vite, do escritor francês Laurent Mauvigné, distinguido com o prémio Goncourt 2025, venceu igualmente o Choix Goncourt du Portugal 2025, atribuído pelo Institut Français em Lisboa. Leiria formalizou a sua candidatura à Capital Portuguesa da Cultura 2028, com o município a destacar a ambição de se afirmar como espaço de criação artística, encontro e desenvolvimento cultural. O concerto do Escalema, marcado para sábado no Estádio Municipal de Braga, será transmitido em direto em 26 salas de cinema em todo o país, numa iniciativa que alarga o alcance do espetáculo a várias regiões. E o Festival Ao Largo vai este ano decorrer no Centro Cultural de Belém, em Lisboa, mantendo a aposta em espetáculos gratuitos com os corpos artísticos do Organismo de Produção Artística, o PAR, numa programação que reforça a descentralização da oferta cultural na capital. E a tudo quanto a curtas, na sexta-feira estaremos

Uma hora de café e companhia. Vou estar de regresso depois do meio-dia com mais informação e a boa disposição dos parodiantes de Lisboa. Deixo-vos com The Pussycat Dolls, o tema Don't Ya.

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0: cheirosa.
1: Para mim, é fundamental ver os rostos das pessoas e sentir a energia que estão a receber da nossa parte, porque ela reflete-se em nós de uma forma que só quem está em cima de um palco é que pode compreender e sabe do que é que eu estou a falar.

Criança pela Paz é um projeto que eu tinha na cabeça já há alguns anos. Com a pandemia depois consegui desenvolver na minha cabeça, obviamente, melhor. E é um projeto que veio como finalidade doar instrumentos musicais e bolsa de estudo à criança refugiada e criança carenciada também. O projeto em si é um projeto que veio uma série de cantoras muito conhecidas, todos a fazer um dueto com uma criança. São todos duetos que vêm do repertório do cantor e depois há um tema com todos eles, todos. De repente em estúdio tinha qualquer coisa como uns 60 entre cantores e crianças, ou 60 pessoas. Foi uma maluquice, mas gostei imenso. Espero que se repita.

And com Holding On To You, são 12h27, ainda abaixo de António Costa. Luís Montenegro enfrenta média de 2,5 pré-avisos de greve por dia. Desde que Luís Montenegro é primeiro-ministro, houve uma média de 2,5 pré-avisos de greve por dia. O número fica abaixo da média do último governo de António Costa, quando chegaram a ser 3,6 por dia. Serviços mínimos obrigatórios podem não ser suficientes para limitar o impacto das greves. Montenegro quer garantir que os portugueses que querem fazer as suas tarefas diárias em dia de greve o possam fazer. Especialistas avisam que serviços mínimos obrigatórios são inconstitucionais. Família de vítima do acidente no elevador da Glória exige 1 milhão de euros à Carris. Funcionária da Santa Casa, que liderou o Centro de Adoções, faria esta semana 50 anos. A ação, intentada igualmente contra a empresa de manutenção e seguradora Fidelidade, entrou segunda-feira no tribunal. Pena suspensa para Ricardo Salgado, não havia outra solução para este caso. Professor de Direito Mário Monte não corrobora a teoria da defesa. Se Ricardo Salgado não fosse julgado, gerar-se-ia um sentimento muito grande de impunidade na sociedade portuguesa. A Comissão Nacional de Proteção de Dados está a receber largas centenas de queixas de utentes com dados expostos. Queixas de acesso indevido a dados começaram a surgir no dia 21 de maio. Há várias investigações a decorrer, nomeadamente da Judiciária e do Ministério Público. A CNPD abriu o processo de averiguações. A APA diz que os chapéus de sol podem ficar em frente aos concessionários desde que fora dos seus limites. A Agência Portuguesa do Ambiente emitiu um esclarecimento em que indica que as áreas que não são abrangidas por concessão mantêm-se disponíveis para uso público, incluindo para chapéus de sol. Entre o caso Leire e o Plus Ultra PSOE teve semana difícil, mas não decisiva, em termos políticos. Do estado de choque do PSOE e da esquerda, com os casos Leire e Plus Ultra, à reação contida, os socialistas espanhóis vivem um momento, aliás, tenso, mas que não tem de significar knockout político. A zona euro está a perder competitividade nos Estados Unidos e a culpa maior nem é das tarifas. A força do euro face ao dólar está a fazer com que os países da moeda única, incluindo Portugal, sejam os que mais estão a perder competitividade no mercado norte-americano. O Cascais Opera quer dar novas vozes ao mundo. O concurso internacional de canto quer afirmar-se como um evento de alto nível, lugar de encontro e de detecção de talentos. A terceira edição recebeu 499 candidatos de todo o mundo. Marco Silva disse adeus ao Fulham para dizer olá ao Benfica. Marco Silva tem sido apontado pela imprensa portuguesa como o principal candidato a uma possível sucessão a José Mourinho, no cargo de treinador do Benfica. E é tudo quanto à informação. A nossa emissão está também praticamente concluída. Vamos fazer uma pausa amanhã e regressar na próxima sexta-feira novamente pelas 10. Fique bem, fique em segurança. Hoje, da programação da Rádio Portimão, destaco às 14 horas o programa Carranca, com o João Carlos Carranca, e às 21 horas, Novos Valores, o programa do Mário Rui Filipe. Deixo-vos agora com a música nova, é do Badocha, não vem sozinho, traz com ele o Chiaro, o tema intitula-se Volta, meu bem. Volto sim, sexta-feira.

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2: Sós? 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
0: Senhor, desculpe, eu vou bem por aqui para a baixa.
3: Precisamente, a menina mete aqui por esta descida, vai descendo, vai descendo, vai dar à baixa, não é?
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10: O novo livro de Isabel Ricardo convida os leitores a mergulharem noutra aventura empolgante, recheada de ação, humor e muito perigo.
11: São os aventureiros.
9: Passada em Penela, onde os aventureiros vão participar numas escavações arqueológicas, acabando envolvidos com os caçadores de relíquias.
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11: Obrigada, Isabel.
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7: Assim se constrói um clube português, mesmo nacional e à maneira. Ora, oiçam.

0: Está aberta a confidência de imprensa para a apresentação do novo reforço para o Sport Clube Ora Bolas. Alguma pergunta?
1: Lulu Fofó, do Diário Futebolístico Duas Bolas.
0: Duas bolas, mas duas bolas porquê?
1: Que o meu jornal é um tabloide atualizado e para a Frentex, dedicado ao futebol de hoje em dia. E o futebol agora tem quase sempre duas bolas em campo para a bola rolar mais rapidamente.
0: Bem visto, sim senhora. Ora bem, eu quero aproveitar esta entrevista para apresentar a última, mas não a derradeira aquisição do nosso clube. Aqui está o Driblovi Pontapé Novic.
1: Mas assim continuam sem dar qualquer oportunidade aos jovens jogadores portugueses.
0: Mas quem é que lhe disse isso? Fique sabendo que o Driblovi Pontapé Novic acaba agora mesmo de se naturalizar português de Portugal.
2: Dá, senhor Vernil, senhorinha Portugália.
3: Maria Vai Casostras, do jornal A Pitadela, pretende saber de onde veio o Driblovi Pontapé Novic.
0: Da Ucrânia. É que assim o Driblovi Pontapé Novic, além de vir reforçar a nossa equipa, está uma atração muito atrativa para os muitos imigrantes da Ucrânia que cá estão. Ah, não é verdade, Driblovi Pontapé Novic?
2: Dá, bem-vindo de Ucrânia.
0: Faça favor de traduzir, senhor intérprete.
4: O Driblovi Pontapé Novic diz que está muito contente por estar em Portugal porque as portuguesas são muito dadas, o sol é maravilhoso e os frangos no espeto são uma maravilha. Adora Portugal.
3: Senhor Presidente, agora com a contratação do Driblovi Pontapé Novic para o Sport Clube Ora Bolas, considera o plantel já completo?
0: Não, de modo nenhum. Como há portugueses espalhados pelos quatro cantos do mundo, há necessidade de incluir na nossa equipa chineses de Macau, indianos de Goa, cubanos de Angola, sul-africanos de Moçambique, japoneses do Brasil, indonésios de Timor, franceses da Guiné, etc, etc. Só esperamos que eles se naturalizem porque queremos ter uma equipa 100% portuguesa. Só se admitem estrangeiros que forem mesmo naturalizados ao natural em Portugal. Não é assim, Driblovi Pontapé Novic? Traduza, por favor.
4: O Driblovi Pontapé Novic diz que se sente português desde muito pequenino, pois 9 meses antes de nascer já era mais português do que outra coisa e mesmo quando foi amamentado sempre gostou mais de bagaço do que vodka.
5: Eu nem gosto de vodka.
3: Senhor Presidente, para terminar, diga-nos o que é que o Driblovi Pontapé Novic tem de especial para vir jogar no Desportivo Sport Clube.
0: Bem, achei imprescindível mandar naturalizar alguém da Ucrânia para contrariar a ideia de que não havia ninguém com cabeça no nosso clube. Agora, com um da Ucrânia, pelo menos temos um crânio. E assim se acaba com todos os traumatismos cranianos.
5: Avô do Driblovic.
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14: Amor à italiana. Lembram-se da entrada na Juve? Toda a gente queria o jovem Ronaldo.
15: futebolista de fama, realmente. Aí estava ele na Juventus.

0: Senhor Presidente, chegou o grande Ronaldo.
1: Ronaldo? Ele que entra, ele que entra.
0: Faça favor, Ronaldo. O Senhor Presidente vai já recebê-lo. À saída, há de dar um autógrafo aqui no SEI, está bem? O meu marido vai ficar muito feliz. Você já está no SEI da minha família, Ronaldo.
2: É para já. Dou-lhe um autógrafo e até escrevo nas duas mamas. Eu gosto é de quem me der mais mama.
1: Entre, Ronaldo, entre. Já conhecia aqui o Mr. Treinador das Juventus, não é verdade?
2: Quem é que não conhece o grande Massimiliano Allegri? Mais alegre que ele, só a alegria dos novos parodiantes. É um prazer conhecer você.
3: Ah, o prazer é todo meu. Já está a morar em Turim?
2: Não, não. Por enquanto ainda não moro porque ainda não arranjei casa. Estou num hotel de luxo com uma vista fantástica para o lixo.
1: Bem, bem. Vamos lá, mas é tratar de negócios. Ronaldo, você sabe porque é que o convidei para cá vir, não é verdade?
2: Claro que sei, Presidente. Todos me querem, todos me amam, todos andam atrás do grande Ronaldo.
1: É isso mesmo. Vamos lá fechar o contrato.
2: Ora bem, vocês pagam 100 milhões ao Real Madrid e dão-me 500 milhões de euros de entrada e 1 bilhão por mês, ok?
1: O quê? Só? Você está contratado, homem. Isso para mim são trocos.
2: Isso é que é falar. Eu também gosto muito de trocas e baldrocas.
1: Por isso é que você é um asa a trocar a bola. Mas adiante, que o nosso negócio aqui é você, Ronaldo. O Mister acha que o Ronaldo é mesmo imprescindível cá para a nossa equipa?
3: Olha, Presidente, o problema é o jogo de cabeça. Nós temos ótimos atacantes, bons rematadores e todos a jogar bastante bem. O problema é o jogo de cabeça. Se eles soubessem usar a testa com a força e a direção do grande Ronaldo, tínhamos o assunto resolvido.
1: Infelizmente, precisamos mesmo do Ronaldo.
2: Desde que estejam dispostos a pagar o que for preciso...
1: Fique descansado, homem. Apesar do valor que nos pede ser o orçamento da população mundial.
2: Estou a ver. Mas também quero uma adjunta.
1: O quê? Uma adjunta?
2: Sim. Quero que vocês contratem uma das minhas namoradas.
1: Uma das suas namoradas? Mas que conversa é essa, homem?
2: Olhe, Presidente, só lhe digo que tenho uma namorada que é um verdadeiro fenómeno. Vocês podiam contratá-la como treinadora do jogo de cabeça para os vossos avançados. Ela faz isso por 500 mil euros mais IVA.
3: Treinadora para o jogo de cabeça, Ronaldo?
2: Isso mesmo. Quem é que vocês pensam que fez de mim aquilo que eu sou? Eu sou um jogador com muita cabecinha.
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0: o seu filho nasceu. A propósito, com quanto é que ele nasceu?
1: Com quanto? Bem, olhe, para já a cesariana ficou-me por 2.000 euros. Fora a clínica e o anestesista, que são pagos à parte.
0: Bolas, nesta loja as coisas estão sempre a subir.
2: Perdão, minha cara senhora. Tem ali aquela escada que vai para o andar de baixo. É sempre a descer.
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uma hora. 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

No entanto, eu vivo profissionalmente da música desde que comecei a cantar em 1999 e felizmente pago as minhas contas, não devo nada a ninguém, tenho conseguido subsistir e investir nos meus trabalhos, nos meus projetos. Portanto, mesmo assim, considero que sou uma privilegiada e o que eu aconselho aos meus colegas é não fiquem à espera que as pessoas os reconheçam pelo talento. Há muita gente que tem talento e há sempre alguém que tem muito mais talento do que nós. Portanto, o que temos que fazer é ter um caminho, é traçar um caminho, traçar objetivos e ter uma enorme resiliência. As coisas acontecem.

flor bela. Bela flor do mal. Foi em setembro que me partiste a dentadura. Acorrentaste-me numa gruta escura. Depois nunca mais apareceste. E ainda hoje espero por ti, flor bela. Como sou infeliz, como sou feliz.

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1: Os deputados socialistas eleitos pelo Algarve questionaram o governo sobre a continuidade da circulação de comboios a diesel na linha do Algarve, apesar de as obras de eletrificação estarem concluídas e de já terem sido realizados testes de certificação da infraestrutura. Numa pergunta dirigida ao Ministério das Infraestruturas e Habitação, Luís Graça e Vítor Guerreiro pedem esclarecimentos sobre a data prevista para a entrada em funcionamento dos comboios elétricos e sobre o tipo de material circulante a utilizar. Os parlamentares recordam que a eletrificação dos troços entre Vila Real de Santo António e Faro e entre Túnez e Lagos representou um investimento de cerca de 80 milhões de euros. Os deputados defendem que a entrada em circulação de comboios elétricos representa uma expectativa antiga dos algarvios, permitindo melhorar a mobilidade regional, aumentar o conforto e a fiabilidade do serviço ferroviário e reforçar a sustentabilidade ambiental dos transportes públicos na região. O Algarve começou a receber os 66 novos veículos destinados à prevenção e combate a incêndios rurais, financiados através do Programa Regional Algarve 2030 e de fundos europeus. A primeira viatura foi entregue em Vila do Bispo, marcando o arranque de um investimento superior a 16 milhões de euros destinado ao reforço dos meios de proteção civil em toda a região. No Conselho de Vila do Bispo estão previstos 4 novos veículos para os bombeiros locais, permitindo melhorar a capacidade de resposta em situações de emergência, reforçar a prevenção de incêndios rurais e aumentar a segurança dos operacionais. No conjunto da região, o apoio europeu ultrapassa os 9 milhões de euros e abrange 16 municípios algarvios. Os novos veículos serão distribuídos progressivamente ao longo dos próximos meses, numa iniciativa que visa reforçar a proteção das populações e aumentar a capacidade de resposta aos desafios colocados pelas alterações climáticas. A Vila de São Bartolomeu de Messines recebe entre os dias 3 e 7 de junho a 11ª edição da Festa do Caracol, iniciativa que promete 5 dias de animação, gastronomia e convívio no Parque de Feiras e Exposições, organizado pela União Desportiva Messinense. O evento tem entrada livre e apresenta um programa dirigido a públicos de todas as idades. A animação musical será um dos principais atrativos da festa, com concertos e bailes populares ao longo dos 5 dias, proporcionando momentos de convívio, dança e entretenimento para residentes e visitantes. Além da música, a programação inclui espetáculos de humor, demonstrações de capoeira, jogo do pau, ginástica, zumba e muay thai, bem como espaços dedicados à gastronomia tradicional e ao artesanato local. A Festa do Caracol é uma das iniciativas mais emblemáticas da freguesia, atraindo anualmente milhares de visitantes e contribuindo para a dinamização económica e social de São Bartolomeu de Messines. O Autódromo Internacional do Algarve recebe no fim de semana a segunda ronda do Campeonato de Fórmula 4 de Espanha, competição que reúne alguns dos mais promissores jovens pilotos do automobilismo internacional. A prova agendada para os dias 6 e 7 de junho contará com 5 corridas e um total de 35 pilotos inscritos num dos principais campeonatos de formação reconhecidos pela Federação Internacional do Automóvel, considerado uma etapa importante para os pilotos que ambicionam chegar à Fórmula 1. Entre os participantes estarão 3 pilotos portugueses, com destaque para Noah Monteiro, atual vice-líder do campeonato. O piloto regressa ao circuito algarvio após conquistar o campeonato de inverno e procura aproveitar o fator casa para reduzir a diferença para o líder da classificação e assumir o comando da competição. Em pista estarão também os portugueses Max Radek e Marina Neto, ambos a cumprir a sua temporada de estreia na categoria. O programa inclui ainda 2 corridas da Eurocup 3, campeonato que contará com cerca de 3 dezenas de pilotos e que promete igualmente elevada competitividade ao longo do fim de semana. Os organizadores esperam corridas intensas no traçado algarvio, conhecido pelas suas características técnicas e constantes alterações de elevação, num fim de semana em que as elevadas temperaturas poderão também desempenhar um papel importante no rendimento das equipas e dos pilotos.

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4: A todos muito boa tarde. No Dia Mundial da Bicicleta, 3 de junho, o programa que arranca às quartas começa aqui.

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0: da responsabilidade que eu te falo todos os dias.
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Pensamos que sabemos como o mundo funciona, mas, na verdade, não sabemos mesmo como é que tudo funciona.

Passamos pela vida a formar opiniões e a colar retalhos a uma história sobre quem somos e porque fazemos as coisas que fazemos. Hoje, Dia Mundial da Bicicleta. Há quem diga que o Dia Mundial da Bicicleta, celebrado hoje, 3 de junho, presumivelmente porque em janeiro estaria demasiado frio para andar de calções colados ao corpo, é uma ode à sustentabilidade, à saúde e à mobilidade urbana. Eu cá acho que é, acima de tudo, um teste de sobrevivência psicológica. Decidi comemorar a data a preceito. Tirei a minha velha guerreira da arrecadação e decidi ir dar uma volta sobre duas rodas. Vai ser poético, pensei, enquanto limpava uma teia de aranha do guiador. Vou sentir o vento na cara e rir-me dos totós enclausurados no trânsito. O primeiro choque da realidade acontece quando tentamos vestir a indumentária. Há duas opções. Ou a roupa normal e arrisco-me a chegar a qualquer sítio com a bainha das calças permanentemente tatuada ao óleo da corrente, ou adiro à facção ciclista de Tour de França. Optei pela segunda, mas a licra não perdoa. A licra não tem filtros. Olhei-me ao espelho e percebi que parecia um salpicão de fumeiro que tinha ganho pernas e um capacete aerodinâmico. Sair à rua de bicicleta é entrar em modo gladiador. O trânsito da cidade não é um fluxo de veículos, é um ecossistema hostil onde tu és o elo mais fraco da cadeia alimentar. Os carros olham para ti como se fosses um obstáculo invisível ou um pombo demasiado grande. Os peões decidem que a ciclovia é o local ideal para passear o caniche com uma trela extensível de 7 metros. É o equivalente urbano a uma armadilha de raios laser num filme de espionagem. A gravidade torna-se estranhamente forte sempre que apanho uma subida com mais de 2% de inclinação. A meio do percurso, a minha dignidade já tinha ficado para trás, algures junto ao primeiro semáforo, onde não consegui tirar o pé do pedal e caí em câmara lenta, feito um boneco de trapos, sobre o olhar atento de uma paragem de autocarro cheia. O silêncio das testemunhas foi ensurdecedor. O ciclismo é um desporto magnífico. Permita-nos sofrer como mártires enquanto fingimos que nos estamos a divertir imenso. Pensamento profundo que tive enquanto era ultrapassado por uma criança de 12 anos numa trotinete elétrica. Cheguei ao local previamente pensado uma hora mais tarde do que tinha imaginado. O meu cabelo parecia um ninho de cegonhas, cortesia do capacete, e as minhas coxas tremiam como varas verdes, e o meu rabo, bem, digamos que o selim e a minha anatomia travaram uma batalha campal e o selim ganhou por goleada. Ainda assim, quando os meus amigos me perguntaram como tinha sido a experiência, endireitei as costas com uma dor aguda na lombar, sorri com superioridade moral e disse: foi libertador. Vocês deveriam experimentar. Afinal, o planeta agradece. Depois, passei o resto do dia sentado na cadeira da esplanada a rezar secretamente para que alguém me desse boleia para casa. Feliz dia da bicicleta, comam muita massa, que as vossas pernas vão precisar delas. 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

Na verdade, há um crescente grupo de trabalhos no campo da psicologia e da ciência cognitiva que afirma que não temos nenhuma noção de por que se age da forma como agimos, que escolhemos as coisas que escolhemos ou pensamos, os pensamentos que pensamos.

0: A crónica, a coluna, ou seja lá o que isto é. Porque entramos no mês do verão. Há qualquer coisa de profundamente filosófico no verão. Não aquele verão das revistas, das barrigas definidas e dos coquetéis, com nomes de doenças tropicais. Falo do verdadeiro verão português. O verão do ócio profissional, do chinelo gasto e da toalha que já cheira a protetor solar desde 1998. O verão aproxima-se devagarinho, como um parente que vem só por 5 minutos e acaba por ficar até muito depois do jantar. Primeiro aparece uma nesga de calor, depois ouve-se alguém dizer: este ano o calor veio bem forte e muito cedo. E imediatamente o país inteiro entra em modo de pré-férias, mesmo quem não tem férias, nem dinheiro ou sequer vontade de sair de casa. O ócio de verão é uma arte nacional pouco valorizada. Há quem pense que não fazer nada é simples, mas não é. Exige método, persistência e um grande sentido de organização preguiçosa. Por exemplo, mudar de posição na cadeira sem derramar a cerveja exige mais concentração que certas reuniões de serviço. Eu, no verão, torno-me um especialista em atividades inúteis, mas profundamente absorventes. Consigo passar 40 minutos a olhar para uma obra na rua. Não faço a mínima ideia do que estão a construir, mas acompanho aquilo como quem segue uma série policial. Hoje chegaram os tubos. Aquele homem da retroescavadora está com pressa. Aposto que isto atrasa, porque todas as obras atrasam. Outro clássico do ócio de verão é a conversa sem assunto. No verão, qualquer tema rende uma boa hora de conversa. Um simples "está calor" transforma-se numa conferência climática digna das Nações Unidas. E depois há os cafés de fim de tarde. Os cafés de verão. Aquele momento mágico em que as pessoas se sentam numa esplanada apenas para observar outras pessoas sentadas na esplanada. É um ecossistema contemplativo. Um safari humano em câmara muito lenta. Há sempre alguém estrategicamente colocado à sombra, com a sabedoria de quem já viu 47 verões e não pretende mexer-se até outubro. Esses homens dominam o ócio como monges tibetanos dominam o silêncio. Também admiro profundamente a lentidão das cidades no verão. Tudo abranda. Até as discussões parecem preguiçosas. Olha que isso não é assim, pois não. Mas também não vale a pena zangarmos. Exatamente. No verão, até os cães parecem cansados de existir. Estendem-se ao comprido nas sombras, como se fossem tapetes emocionais. E nós invejamos-lhes a serenidade. Claro que existe também aquele amigo energético que diz: temos que aproveitar o verão. É uma pessoa perigosa. Quer caminhadas, quer andar de paddle, quer festivais, quer mergulho, quer yoga ao nascer do sol. Tudo atividades incompatíveis com o verdadeiro espírito de verão ibérico, que consiste em sobreviver ao calor sem esforço. Porque o verdadeiro luxo de verão não é viajar para destinos exóticos nem publicar fotografias com pés ao lado de piscinas infinitas. O verdadeiro luxo é olhar para o relógio e perceber que não temos absolutamente nada para fazer. E ficar feliz com isso. O ócio de verão é quase uma forma de resistência moderna. No mundo que exige produtividade constante, poder responder "hoje não me apetece" tornou-se um ato quase revolucionário. Por isso, quando o verão chegar, pretendo recebê-lo com dignidade. Uma cadeira confortável, uma bebida fresca e a firme intenção de não resolver problema nenhum antes de setembro. E, se possível, nem depois. 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Na verdade, criamos pequenas histórias para explicar porque desistimos de fazer dieta, porque preferimos a Apple e não a Microsoft, porque nos lembramos claramente que foi a X que contou a história quando realmente quem contou foi o B.
1: Pátria é uma palavra que podemos dizer sem que a maioria do povo a reconheça. Ela não pertence ao léxico das palavras comuns e, se os políticos a referem, é quase sempre com a violência de uma retórica vã. Mas seja qual for a forma e substância dos seus símbolos, bronze ou pedra, bandeira, chama, música ou palavra, nós sabemos que ela está viva e vitoriosa sobre todos os obstáculos e desastres, grávida de um futuro de comum liberdade. Se a pátria é uma herança, ela é também o espaço que está à nossa frente, em que temos de projetar as suas dinâmicas linhas, em que vibrará o ritmo do nosso sangue e da nossa respiração, porque ela será a realidade do que em nós é a irrealidade do nosso ideal.

E agora vamos aos nossos tesourinhos musicais. Já falei dele noutros contextos. Hoje trago-vos Edmundo Falé. Edmundo Falé foi cofundador dos Ecos, um dos mais expressivos e famosos conjuntos IEE portugueses dos anos 60. No entanto, nunca chegou a gravar qualquer disco com os seus companheiros, tendo sido substituído por José Luís, o Cliff de Sarrabugo. Nessa altura, a viver em Cascais, passa depois esporadicamente pelo conjunto Mistério e pelo sindicato, após o que se dedica mais à atividade profissional como desenhador num ateliê. Mas a música foi mais forte e em 1965 inicia uma carreira a solo. No ano seguinte, com a edição do primeiro disco Ei, Eu Chamei, é acompanhado pela orquestra de Jorge Costa Pinto e obteve algum êxito. A sua profissão de desenhador leva-o no início dos anos 70 ao Hotel Viking, em Armação de Pera, Algarve, então em construção. Logo que concluído o hotel, fixa-se no Algarve, permanecendo como disco-jockey nesse hotel e passando posteriormente à atração de espetáculos musicais no mesmo. Em 1972, acompanhado pelo quarteto 1111, edita um single com o seu maior sucesso, Big Brother Joy, que também conta com a participação de José Cid na composição. O Algarve é o seu palco por excelência, atuando em hotéis, casinos, boates e discotecas. Em 1972, grava outro single, também com o apoio de José Cid, Born on the Riverside, poema verde de espanto. No ano seguinte, 1973, edita mais um single com Por Causa de Ti, Vamos Amar e Viver, seguindo-se um interregno de alguns anos sem gravações. Em 1978, internacionaliza-se com um maxi-single lançado pela editora alemã Big Mouth e simultaneamente lançado também pela RCA italiana, que inclui temas como Let's Spend a Night Together, um cover dos Rolling Stones. Em 1980, lança um disco com a versão portuguesa da música vencedora do Festival da Canção desse ano, What's Another Year, intitulada em português Um Ano ou Um Dia e Noites de Verão. Foi Bom e Tudo Passará são as canções do single seguinte, editado em 1984. Pouco depois é gravado e editado na Venezuela um álbum em que Edmundo Falé canta em espanhol e que incluía Conocerte e Mi Chica em Liverpool, ou Setembre Amor. Este disco nunca será editado em Portugal. Outro single gravado em 1987 com São Palavras e no lado B Words, a versão em inglês. Em 88 é editado um LP de Publicidade ao Hotel Algarve, que reúne os seus maiores êxitos. Mas se a gravação dos discos parou, a sua carreira só terminou quando, em abril, Edmundo Falé faleceu. Vamos ouvir duas músicas Edmundo Falé.

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Paremos um segundo para olhar à volta do lugar em que está a ouvir este programa. Só por um segundo. Vejamos o esforço inserido não só no que se vê, mas nos séculos de progresso que levaram às invenções que os nossos olhos veem. As Crónicas de João Portelinha da Silva.

0: Boa tarde, caros ouvintes. Hoje recordamos uma das maiores vozes da literatura africana de língua portuguesa, Alda Espírito Santo, conhecida também por Alda Graça. Foi mais do que uma poetisa, foi professora, militante, ministra e deputada. E, sobretudo, consciência viva de São Tomé e Príncipe. Parte da sua formação aconteceu em Portugal, onde frequentou a universidade numa época em que estudar para um africano também era uma forma de resistência. Em Lisboa, na histórica Casa dos Estudantes do Império, conviveu com jovens que mais tarde se tornariam grandes líderes africanos, entre eles Amílcar Cabral, Agostinho Neto, Mário Pinto de Andrade e Francisco José Terreiro. Mas a vida não lhe ofereceu facilidades. As dificuldades económicas e o seu envolvimento político acabaram por interromper os estudos. Regressou então à sua terra natal, onde passou a trabalhar como professora. E foi ali, entre o povo, entre as ilhas, entre o mar e a memória, que nasceu a força da sua poesia. Alda Espírito Santo escrevia sobre a esperança, mas também sobre a dor. Cantava a liberdade e denunciava a opressão. Nos seus versos há sempre um povo a respirar. Entre as suas obras mais conhecidas destaca-se É o Nosso Solo Sagrado da Terra, O Jogral das Ilhas e Mataram o Rio da Minha Cidade, obras onde a poesia transforma o sofrimento coletivo em dignidade e a palavra em resistência. Os seus poemas foram publicados em importantes antologias da literatura africana, como Poesia Negra de Expressão Portuguesa e No Reino de Caliban. A sua voz ultrapassou fronteiras, tornou-se uma referência da poesia africana lusófona. Depois da independência de São Tomé e Príncipe, Alda Espírito Santo continuou a servir o seu país. Foi ministra da Educação e da Cultura, ministra da Informação e Cultura e deputada. Mostrou que a poesia não precisa viver distante da política. Pode também ajudar a construir uma nação. Hoje, ao lembrarmos de Alda Espírito Santo, lembramos uma mulher que fez da palavra um instrumento de libertação. Uma mulher que escreveu não apenas poemas, mas também a própria história do seu povo. Porque há vozes que o tempo não consegue calar.
1: Agora vou declamar um poema intitulado Ilha Nua, da nossa festejada poetisa. Ilha Nua, coqueiros e palmares de terra natal, mar azul das ilhas perdidas na conjuntura dos séculos, vegetação densa no horizonte imenso dos nossos sonhos, verdura, oceano, calor tropical gritando a sede imensa do salgado mar no deserto paradoxal das praias humanas, sedentas de espaço e nos cantos amargos do ossobó, anunciando o cair das chuvas, varrendo de rijo a terra calcinada, saturada do calor ardente, mas faminta da irradiação humana, ilhas paradoxais do sul do Sará. Os desertos humanos clamam na floresta virgem dos teus destinos sem planuras.
0: Até a próxima crônica, estimados ouvintes.
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3: Ora, neste segundo que estamos a olhar à nossa volta, comecemos pelos sapatos e depois passamos para o rádio. Olhe, observe aquela máquina e aquele aparelho. Os carros que buzinam. Contemplemos o quão maravilhoso é o ser humano. Como conseguiu resolver tantos problemas e construir tantas coisas.

0: Edifícios, carros, eletricidade, linguagem. Que obra de arte é o homem, não é? Agora, aguardemos pelo sinal horário, porque depois voltamos para a segunda hora do Carranca às Quartas.
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3: E cá estamos nós para a segunda hora, que começa aqui.

Como é que os humanos ficaram tão inteligentes? Mas ainda só acontece às vezes esquecer as chaves dentro do carro, esquecer o que ia dizer. Deixemos-nos engordar? Não. Às vezes somos mesmo menos inteligentes também.

Do maior cientista ao mais humilde artesão, todo o cérebro tem dentro do corpo que está infestado de noções pré-concebidas e de padrões de pensamento que o desnorteiam sem que o cérebro dê conta disso.

0: Não importa quem são os ídolos ou os mentores, eles também são propensos a falsas especulações.
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2: O operário em construção. Lucas, capítulo 5, versículos 5 a 8. E o diabo, levando-o a um alto monte, mostrou-lhe no momento de tempo todos os reinos do mundo. E disse-lhe o diabo: dar-te-ei todo este poder e a sua glória, porque a mim me foi entregue, e dou-o a quem quero. Portanto, se tu me adorares, tudo será teu. E Jesus, respondendo, disse-lhe: vai-te, Satanás, porque está escrito: adorarás o Senhor teu Deus e só a Ele servirás. Era Ele que erguia as casas onde antes só havia chão. Como um pássaro sem asas, ele subia com as casas que lhe brotavam da mão. Mas tudo desconhecia da sua grande missão. Não sabia, por exemplo, que a casa de um homem é um templo sem religião. Como tampouco sabia que a casa que ele fazia, sendo a sua liberdade, era a sua escravidão. De facto, como podia um operário em construção compreender porque um tijolo valia mais do que um pão? Tijolos ele empilhava com pá, cimento, bisquadria. Quanto ao pão, ele o comia, mas fosse comer tijolo. E assim o operário ia, com suor e com cimento, erguendo uma casa aqui, adiante um apartamento, além uma igreja, à frente um quartel e uma prisão. Prisão de que sofreria, não fosse eventualmente, um operário em construção. Mas ele desconhecia esse facto extraordinário, que o operário faz a coisa e a coisa faz o operário. De forma que, certo dia, à mesa, ao cortar o pão, o operário foi tomado de uma súbita emoção ao constatar assombrado que tudo naquela mesa, garrafa, prato, facão, era ele quem os fazia. Ele, um humilde operário, um operário em construção. Olhou em torno. Gamela, banco, enxerga, caldeirão, vidro, parede, janela, casa, cidade, nação. Tudo, tudo o que existia, era ele quem o fazia. Ele, um humilde operário, um operário que sabia e exercer a profissão. Ah, homens do pensamento, não sabereis nunca ao quanto aquele humilde operário soube naquele momento. Naquela casa vazia que ele mesmo levantara, um mundo novo nascia de que sequer suspeitava. O operário emocionado olhou sua própria mão, sua rude mão de operário em construção. E olhando bem para ela, teve um segundo a impressão de que não havia no mundo coisa que fosse mais bela. Foi dentro da compreensão desse instante solitário que tal sua construção cresceu também o operário. Cresceu em alto e profundo, em largo e no coração. E como tudo que cresce, ele não cresceu em vão. Pois além do que sabia, exercer a profissão, o operário adquiriu uma nova dimensão. A dimensão da poesia. E um facto novo se viu que a todos admirava. O que o operário dizia, outro operário escutava. E foi assim que o operário do edifício em construção, que sempre dizia sim, começou a dizer não. E aprendeu a notar coisas a que não dava atenção. Notou que sua marmita era o prato do patrão, que sua cerveja preta era o whisky do patrão, que o seu macacão de zoarte era o terno do patrão, que o casebre onde morava era a mansão do patrão, que os seus dois pés andarilhos eram as rodas do patrão, que a dureza do seu dia era a noite do patrão, que sua imensa fadiga era a amiga do patrão. E o operário disse não! E o operário fez-se forte na sua resolução. Como era de se esperar, as bocas de delação começaram a dizer coisas aos ouvidos do patrão. Mas o patrão não queria nenhuma preocupação. Convençam-no do contrário, disse ele sobre o operário e, ao dizer isso, sorria. Dia seguinte, o operário, ao sair da construção, viu-se de súbito cercado dos homens da delação e sofreu predestinado sua primeira agressão. Teve o seu rosto cuspido, teve o seu braço quebrado, mas quando foi perguntado, o operário disse: não! Em vão sofrera o operário sua primeira agressão. Muitas outras se seguiram, muitas outras seguirão. Porém, por imprescindível ao edifício em construção, seu trabalho prosseguia e todo o seu sofrimento misturava-se ao cimento da construção que crescia. Sentindo que a violência não dobraria o operário, um dia tentou o patrão dobrá-lo de modo vário. De sorte que foi levado ao alto da construção e, no momento de tempo, mostrou-lhe toda a região e, apontando ao operário, fez-lhe esta declaração.
3: Dar-te-ei todo esse poder e a sua satisfação, porque a mim me foi entregue e dou-o a quem bem quiser. Dou-te tempo de lazer, dou-te tempo de mulher, portanto, tudo o que vês será teu, se me adorares. E ainda mais, se abandonares o que te faz dizer, não.
2: Disse e fitou o operário que olhava e que refletia. Mas o que via o operário, o patrão nunca veria. O operário via as casas e dentro das estruturas via coisas, objetos, produtos, manufaturas. Via tudo o que fazia ao lucro do seu patrão. E em cada coisa que via, misteriosamente havia a marca da sua mão. E o operário disse:
3: não! Loucura! Gritou o patrão. Não vês o que te dou eu? Mentira! Disse o operário. Não podes dar-me o que é meu!
2: E um grande silêncio fez-se. Dentro do seu coração, um silêncio de martírios, um silêncio de prisão. Um silêncio povoado de pedidos de perdão. Um silêncio apavorado com o medo em solidão. Um silêncio de torturas e gritos de maldição. Um silêncio de fraturas a se arrastarem no chão. E o operário ouviu a voz de todos os seus irmãos que morreram por outros que viverão. Uma esperança sincera cresceu no seu coração. E dentro da tarde mansa, agigantou-se a razão de um homem pobre e esquecido, razão, porém, que fizera, em operário construído, o operário em construção.
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0: Ouvimos Mário Viegas no poema Operário em Construção, de Vinícius de Moraes. Todos os que vieram ao mundo pré-carregados com essas formas desagradáveis e completamente erróneas de ver as coisas, e raramente se as percebem, são levados a tirar conclusões erradas e, tantas vezes, precipitadas.

0: As Crónicas de Carlos Osório.
1: Nos meus habituais trajetos no espaço escolar, parei subitamente porque vi qualquer coisa que não esperava ver em 2026. Um pequeno grupo de moços de joelhos no chão, com as mãos em concha, a jogar ao bafa. Ali, no mesmo átrio onde o Roblox e os telemóveis são alvo de vigilância permanente, havia alunos curvados e concentrados como jogadores de xadrez ou berlinde, a fazer exatamente o que eu fazia há 50 anos num pátio da escola do magistério primário, em Coimbra. Os gestos eram quase idênticos. As mãos a formar aquela convidade entre as palmas. O sopro de ar quente antes do movimento. Ali estavam os cromos da Panini, agora do Mundial de Futebol 2026, em breves levitações e descolagens ou teimosamente presos à gravidade. Proibimos ecrãs de imagens em carrossel e recuperámos o retrato dos heróis das quatro linhas. Fiquei pasmado porque percebi que estava a assistir a uma das poucas coisas verdadeiramente indomáveis que o tempo pratica sobre nós. Fazer-nos viajar sem ter de fazer as malas. Dizem que as carteirinhas são esgotadas em toda a parte, nas papelarias, nos supermercados, nas bombas de gasolina. O Mundial ainda não começou e já há listas de espera, grupos de WhatsApp e TikTok para trocas e pessoas dispostas a gastar, ao que se calcula, mais de 1.000 euros para completar uma caderneta de 900 cromos. 1.000 euros para colar autocolantes de jogadores de futebol numa caderneta que parece sempre incompleta. Expliquem isso a um economista. Não conseguem. A primeira coleção de futebol foi em 1970. Tinha 270 cromos. Cabia numa caderneta modesta. Como modesta era a ideia de que o mundo inteiro pudesse um dia caber numa página. Agora são 48 seleções, 900 e tal autocolantes, e a caderneta engordou como tudo que começa, pequeno, e percebe que o negócio resulta. Mas o gesto de abrir a carteirinha é o mesmo. A mão que rasgou o papel em 1974 em Modena, ou onde nasceu a Panini, empresa de mercearia transformada em Império do Cromo, é a mesma mão que hoje rasga em Portimão, em Lisboa, em todo lado, onde haja uma criança com 1,50€ de esperança. Eu nunca fiz coleções de futebol. Confesso, sem vergonha. Os meus cromos eram outros. História de Portugal, Pedro Álvares Cabral, 200 à hora, Segredos do Mar. O Espaço 1999 eram, no fundo, enciclopédias disfarçadas de brinquedo. Aprendi os nomes dos reis e rainhas, dos heróis das caravelas, os mundos que a lua da base alfa encontrava no universo e que também existiam, garantidamente, nas 23 páginas da caderneta, que reproduzia a cores o que o televisor Grundig só mostrava a preto e branco. Havia naquelas coleções uma vocação pedagógica que hoje reconheço com ternura e alguma suspeita. Alguém decidiu que o conhecimento entrava mais facilmente pela porta do desejo do que pela da obrigação. E tinha razão. Mas o BAFA era outra coisa. O BAFA era a economia paralela desse universo. Era a aposta, o risco, a negociação selvagem entre iguais. Virávamos os cromos e às vezes as carteiras de fósforos com a mão direita em concha. Aquela curvatura precisa, quase cirúrgica, que se aprende sem que ninguém ensine. E o que ficava voltado para cima era nosso. Era o mercado de futuros, de crianças sem dinheiro. Era o Wall Street no recreio. Cada caderneta é, a seu modo, um templo de Mnemosyne, a deusa da memória, um arquivo afetivo onde guardamos não os cromos, mas o tempo em que os tínhamos nas mãos. Por isso os adultos continuam a comprar. Não compram os jogadores. Compram os recreios e as lutas que tiveram. Compram a sensação de abrir uma carteirinha sem saber o que vem dentro. Num mundo onde tudo pode ser pesquisado, antecipado, encomendado, a surpresa tornou-se um luxo raro. E as crianças? As crianças jogam ao bafa no chão da escola porque o chão da escola é sempre o mesmo chão, de geração em geração. E o gesto das mãos em concha não precisa de bateria, nem de ligação à internet, nem de atualizações de software. Precisa apenas de 2 ou mais cromos, de um adversário à altura e de acreditar que desta vez a sorte vira para o nosso lado. Retiramos o telemóvel, ficou o cromo, ficou o chão, ficou o gesto que atravessa meio século, como se o tempo fosse apenas um repetido que ninguém quer trocar. Fiquei ali parado, no corredor, até um aluno me olhar de soslaio com quem diz: "O setor quer jogar?" Não disse que sim, mas também não disse que não.
0: 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Neste programa tudo pode acontecer. O tema, a música, a crónica, aos tesourinhos musicais, à poesia, microfone livre, livros e autores, autores e livros, ou só livros. Muitas das conclusões servem para mantê-lo confiante nas suas próprias percepções ou para inibi-lo de ver-se a si mesmo como o bobo da corte. A manutenção de uma autoimagem positiva parece ser tão importante para a mente humana que todos desenvolvem mecanismos mentais projetados para se sentirem ótimos em relação a si mesmo.

Cada um tem tendência a procurar por informações que confirmem as suas crenças e ignorar informações que desiludam. Esta música tem uma história. Colaboração de José Leite. Simone e Yolanda. Falar de Yolanda na voz de Simone é tocar uma das fibras mais sensíveis e intemporais da música popular em língua portuguesa. É verdadeiramente uma pérola que desafia o tempo. A canção nasceu originalmente em Cuba, composta pelo mestre de Nueva Trova, Pablo Milanés, com uma declaração de amor absoluto e eterno à sua companheira da altura. No entanto, quando viajou pelo Atlântico e recebeu a sublime versão em português do poeta Chico Buarque, encontrou na voz de Simone a sua morada definitiva. Simone é uma das maiores intérpretes da música brasileira, dona de um brio vocal inconfundível. A sua voz, um contralto quente, aveludado e de uma presença cênica magnética, tem a capacidade rara de transformar canções em hinos íntimos. Nos anos 80, quando gravou esta faixa, Simone estava no auge da sua maturidade artística, conseguindo equilibrar uma força interpretativa avassaladora com uma doçura quase sussurrada. Na interpretação de Simone, Yolanda deixou de ser apenas uma canção de amor para se tornar numa prece sobre a vulnerabilidade humana. Quando ela canta "Se alguma vez me faltares, não me peças que morra, mas se me deixares alguma coisa, deixa-me a tua ausência", a música suspende o tempo. O arranjo cresce com uma elegância clássica, mas é a crueza e a entrega de Simone que guiaram o ouvinte. Ela não apenas canta as palavras, ela vive-as, conferindo-lhes uma dignidade que arrepia. Yolanda, na voz de Simone.

Em vez de pegar o caminho mais longo e contemplar profundamente o melhor curso de ação ou a cadeia de pensamento mais lógica, usa atalhos para chegar a uma conclusão em tempo recorde. No programa que arranca às quartas, na Rádio Portimão, é hora de apresentar o livro, ou o livro e o autor, ou só o autor.

escritores que nos contam histórias. E depois, há aqueles que nos obrigam a parar a meio da frase, olhar pela janela e perguntar: mas por que raio estou eu emocionado com uma descrição de uma aldeia, de um silêncio ou de uma chávena de café? José Luís Peixoto pertence perigosamente a essa categoria. Ler um livro dele é entrar numa espécie de nevoeiro sentimental, onde, de repente, nos lembramos da infância, de pessoas que morreram, de casas antigas e até de um cão que talvez nunca tenhamos tido, mas que agora juramos que existiu. Peguei num livro dele com a confiança ingênua de quem pensa: vou ler apenas umas páginas antes de dormir. Clássico erro. Os livros de José Luís Peixoto têm o estranho poder de transformar leitores normais em criaturas contemplativas. Ao fim de meia dúzia de páginas, já estamos a olhar demoradamente para uma árvore como se ela tivesse algo importante para nos dizer. Se calhar tem. O mais impressionante é que ele consegue escrever sobre coisas aparentemente pequenas com uma sonoridade quase bíblica. Um quintal deixa de ser um quintal, passa a ser a memória da terra. Uma cadeira vazia torna-se a ausência sentada no tempo. E nós aceitamos aquilo tudo comovidos. Depois, tentamos aplicar o mesmo estilo na vida cotidiana. Passa-me o pão, mas não dizemos pão. Dizemos: entrega-me esse fragmento morno da infância coletiva. E a família começa ligeiramente a preocupar-se. Há escritores que nos fazem rir, outros fazem-nos pensar. José Luís Peixoto faz uma coisa mais perigosa: faz-nos também sentir. E sentir dá um trabalho imenso, sobretudo porque os livros dele têm aquela melancolia bonita, quase musical, que nos deixa uma espécie de saudade sem endereço concreto. Ficamos nostálgicos sem saber exatamente de quê. Talvez aquilo que fomos, talvez aquilo que nunca chegámos a ser. E depois, ao lado rural, as aldeias, os velhos, o tempo lento e os silêncios. Nos livros dele, os silêncios têm mais diálogo que muitos debates de televisão. Aliás, suspeito que se José Luís Peixoto escrevesse uma lista de compras, metade dos leitores acabaria emocionada. Batata, leite, a solidão humilde das cebolas. E funcionava. É curioso que, apesar da profundidade toda, há sempre qualquer coisa de muito português na escrita dele. Aquela mistura de ternura, fatalismo e resignação poética que faz parte da nossa genética emocional. Nós, portugueses, conseguimos sofrer com beleza. É quase um desporto nacional. Ler José Luís Peixoto é também perigoso porque nos dá vontade de mudar de vida. Subitamente imaginamos abandonar a cidade, comprar uma casa antiga no Alentejo, criar galinhas filosóficas e passarem tardes inteiras a ouvir o vento. Até nos lembrarmos que não sabemos plantar alfaces e temos muitas alergias. Mas durante algumas páginas acreditamos

0: mas sinceramente nessa possibilidade. No fundo, os livros de José Luís Peixoto fazem-nos companhia. Não aquela companhia barulhenta das redes sociais ou da televisão ligada sem ninguém ver ou ouvir. São uma companhia mais profunda. Como alguém que se senta ao nosso lado em silêncio e sem dizer muito, lembra-nos que a vida é frágil, bonita e absolutamente passageira. Esta crónica baseia não no único livro, mas sobretudo no universo literário de José Luís Peixoto que eu conheço. Nenhum olhar pela atmosfera nas aldeias, dos silêncios e das personagens carregadas de humanidade, cemitério de pianos, pela melancolia poética, pela relação entre memória, família e tempo, galveias, pela ligação à terra, às pessoas simples e à observação quase mágica do quotidiano, e morreste-me, pela ternura emocional e pela forma íntima como aborda a ausência e a memória. A parte humorística da crónica, claro que é minha, mas tentei brincar precisamente com essa capacidade que ele tem de transformar as coisas simples, uma cadeira, uma cebola, um silêncio, em acontecimentos quase sagrados. 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Colóquios, apresentações, estudos e nada melhor que socializar cultivando-se. Alguns atalhos mentais são aprendidos, mas outros vêm de graça no nascimento.
1: Ladies and gentlemen.

Às vezes aplica-se uma boa lógica a falsas premissas. Outras vezes aplica-se a lógica errada à verdade.

parado, com cara de viado, homem, e viu o Caxinguelê.

Pequenas notícias, grandes acontecimentos na agenda do que arranca às quartas. Hoje, cerca das 18h30, na Casa Manuel Teixeira Gomes, será apresentada a obra póstuma de Nuno Judice, Primeiro Poema. É o último livro que o poeta tinha preparado para publicação no ano em que faleceu, 2024. Junho volta a encher Portimão de cor, música e animação com as marchas e arraiais. As marchas populares também estão de regresso ao coração da cidade de Lagos entre 11 e 13 de junho, trazendo o ambiente festivo e o espírito comunitário que fazem desta festa mais carinho para a população. A exposição Sol, Sardinhas e Sombreiros marca o verão de Portimão, ao revisitar a história do turismo com uma abordagem inovadora. É inaugurada, aliás, a 7 de junho, às 18 horas, na antiga Lota de Portimão. A Biblioteca Municipal de Lagos recebe nos dias 9 e 10 de junho a segunda edição da iniciativa, desta vez dedicada ao tema Cinema em Tom Algarvio. Uma mostra de cinema português com curadoria de Ania Bento, que pretende dar a conhecer diferentes obras ligadas ao Algarve e, em particular, à cidade de Lagos. A Casa das Palavras e a editora Onivá convidam à apresentação dos livros Solitude, de Silvia Vasconcelos, A Praia, de António Manuel Venda, Substâncias, de Vítor Gil Cardeira, O Perfume da Esteve, terceira edição, de Paulo Rosa, As 30 Parábolas de Amor Imperceptível, de Fernando Cabrita, que terá lugar no dia 6 de junho, na Casa das Palavras, na Serra dos Dois Dinossauros Adormecidos, em Meia Viana, junto à paragem de autocarros, em Monchique.

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quando acreditamos no nosso trabalho, somos menos vulneráveis àquilo que acontece de fora para dentro. Muitas vezes não é fácil, muitas vezes somos confrontados com inúmeras dificuldades, mas eu acho que tendo um trabalho em que acreditamos, tendo um trabalho consistente, eu acho que isso fará certamente com que essas dificuldades tenham um peso menor.

Eu não venho de uma família onde haja qualquer pessoa que trabalhe em música, nem direta nem indiretamente. Venho de uma família de artistas visuais, pessoas ligadas às artes visuais. Eu sempre estive a caminhar para aí a minha vida toda, mas na verdade estava desde os 14 anos ou menos a escrever secretamente, pois não secretamente, a partilhar músicas com os meus amigos e a cantar letras nos miradores ali ao pé da graça, e depois a aprender a produzir música eletrónica, ou seja, música urbana, mas de forma eletrónica, sozinho, no meu quarto, etc. Então fui ganhando confiança para admitir que aquilo era mesmo o meu sonho e que a música era mesmo o meu caminho. Tendo estudado artes plásticas e tendo estado muito em contacto com esse mundo desde sempre, eu sinto que agora sou um artista que usa a música como o seu pincel.

tempo passa muito depressa. Eu acho que temos que viver o dia a dia, temos que viver o presente e esquecer o passado e levar a vida para a frente. Divirtam-se. Vivam a vida o melhor que podem. Isto é uma passagem. Temos que aproveitar aquilo que a vida nos dá.

0: 5 horas. Boa tarde.
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queríamos fazer este tipo de música agradável, não pensar profissionalmente para nos dar gozo e depois ganhássemos uns trocos, mas não era nada mal. E assim, quando começámos a tocar no Grêmio, nos bares locais aqui perto da nossa base, e a banda se distinguia por ter um visual engraçado, e começámos a ter muitos pedidos, mais do que aquilo que eu estava à espera, e aquilo que era por suposto ter só um part-time, um hobby, porque eu queria ser advogado, transformou-se numa profissão e fez com que o direito desse para o autor.

Olá, boa quarta-feira. É a 3 de junho que se comemora o Dia Mundial da Bicicleta. Os objetivos da data passam por promover o uso da bicicleta como meio de transporte, por destacar os seus benefícios e por chamar a atenção para os direitos dos ciclistas. Um meio de transporte que faz bem à saúde, é económico e é amigo do ambiente, para além de transmitir um sentimento de liberdade. Hoje damos parabéns a uma cantora, baixista, personalidade da rádio e atriz norte-americana. Completa 76 anos de idade. Chama-se Suzy 4. Nascida como Susan Kay, teve uma série de hits na década de 70 que encontraram maior repercussão na Europa do que na sua terra natal e um papel recorrente na sitcom popular americana Happy Days. O primeiro single de Suzy, Rolling Stone, não alcançou popularidade, exceto em Portugal, onde chegou ao top.

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1: Há objetos que continuam a resistir ao passar do tempo. Um deles é o livro. Num mundo em que tudo parece acontecer à velocidade de um clique, abrir um livro continua a ser um convite raro. Parar, concentrar-se e mergulhar numa história, numa ideia ou num conhecimento novo. Ler faz muito mais do que entreter. A ciência tem mostrado que a leitura estimula diversas áreas do cérebro em simultâneo. Quando lemos, exercitamos a memória, a concentração, a capacidade de raciocínio e até a imaginação. É como um ginásio silencioso para a mente. Mas os benefícios não ficam por aí. Ler ajuda a reduzir o stress. Alguns estudos indicam que bastam poucos minutos de leitura para diminuir a tensão do dia-a-dia. Enquanto acompanhamos personagens, descobrimos lugares ou seguimos um argumento, a mente afasta-se das preocupações imediatas e encontra um momento de tranquilidade. Os livros também nos tornam mais empáticos. Ao entrar na vida de outras pessoas, mesmo que fictícias, aprendemos a compreender diferentes perspectivas, culturas e formas de pensar. E talvez seja precisamente disso que mais precisamos nos dias de hoje. Compreender melhor os outros. Não importa se é um romance, uma biografia, um livro de histórias ou de poesia. O importante é encontrar páginas que despertem curiosidade. Num tempo dominado pelos ecrãs, os livros continuam a oferecer algo que nenhuma tecnologia conseguiu substituir. A capacidade de nos fazer viajar sem sair do lugar. Por isso, talvez valha a pena o desafio. Hoje, reserva alguns minutos para ler. O cérebro agradece e, quem sabe, o coração também.
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2: Eu acho que é necessário construir músicas, e é isso que eu estou a fazer. Eu escrevo também e componho com a voz, componho uma melodia e depois de alguém. Mas pronto, neste momento eu tive a ideia realmente de lançar o Medley dos Heróis do Mar. Eu acho que música como aos anos 80 já não se faz, tanto em português como em inglês, não se faz.

0: 6 horas. Boa tarde.
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0: moçambicano Slowly Vila Nova e agora Selma Ribas com Matias Damásio em Mágoa, um super clássico lançado em 2011. 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

0: Olá, eu sou o DJ Ardy e trago diariamente a Super Kizomba FM, o melhor afro e funk, isto é Afro and Funk Fever.
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0: Monteiro, que é a nossa estreia hoje, bem sem medo. Enquanto isto, nos Reis do Semba, passaram Nelo Carvalho e Jacob de Verbiot com Mamã Falou.
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Powerplay encerra obrigatoriamente Super Kizomba FM durante toda a semana por ti, de Ricky Boy. Esta edição está assim encerrada. Amanhã voltaremos a estar juntos. Obrigado e até lá. 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
1: Os deputados socialistas eleitos pelo Algarve questionaram o governo sobre a continuidade da circulação de comboios a diesel na linha do Algarve, apesar de as obras de eletrificação estarem concluídas e de já terem sido realizados testes de certificação da infraestrutura. Numa pergunta dirigida ao Ministério das Infraestruturas e Habitação, Luís Graça e Vítor Guerreiro pedem esclarecimentos sobre a data prevista para a entrada em funcionamento dos comboios elétricos e sobre o tipo de material circulante a utilizar. Os parlamentares recordam que a eletrificação dos troços entre Vila Real de Santo António e Faro e entre Túnez e Lagos representou um investimento de cerca de 80 milhões de euros. Os deputados defendem que a entrada em circulação de comboios elétricos representa uma expectativa antiga dos algarvios, permitindo melhorar a mobilidade regional, aumentar o conforto e a fiabilidade do serviço ferroviário e reforçar a sustentabilidade ambiental dos transportes públicos na região. O Algarve começou a receber os 66 novos veículos destinados à prevenção e combate a incêndios rurais, financiados através do Programa Regional Algarve 2030 e de fundos europeus. A primeira viatura foi entregue em Vila do Bispo, marcando o arranque de um investimento superior a 16 milhões de euros destinado ao reforço dos meios de proteção civil em toda a região. No Conselho de Vila do Bispo estão previstos 4 novos veículos para os bombeiros locais, permitindo melhorar a capacidade de resposta em situações de emergência, reforçar a prevenção de incêndios rurais e aumentar a segurança dos operacionais. No conjunto da região, o apoio europeu ultrapassa os 9 milhões de euros e abrange 16 municípios algarvios. Os novos veículos serão distribuídos progressivamente ao longo dos próximos meses, numa iniciativa que visa reforçar a proteção das populações e aumentar a capacidade de resposta aos desafios colocados pelas alterações climáticas. A Vila de São Bartolomeu de Messinos recebe entre os dias 3 e 7 de junho a 11ª edição da Festa do Caracol, iniciativa que promete 5 dias de animação, gastronomia e convívio no Parque de Feiras e Exposições, organizado pela União Desportiva Messinense. O evento tem entrada livre e apresenta um programa dirigido a públicos de todas as idades. A animação musical será um dos principais atrativos da festa, com concertos e bailes populares ao longo dos 5 dias, proporcionando momentos de convívio, dança e entretenimento para residentes e visitantes. Além da música, a programação inclui espetáculos de humor, demonstrações de capoeira, jogo do pau, ginástica, zumba e muay thai, bem como espaços dedicados à gastronomia tradicional e ao artesanato local. A Festa do Caracol é uma das iniciativas mais emblemáticas da freguesia, atraindo anualmente milhares de visitantes e contribuindo para a dinamização económica e social de São Bartolomeu de Messines. O Autódromo Internacional do Algarve recebe no fim de semana a segunda ronda do Campeonato de Fórmula 4 de Espanha, competição que reúne alguns dos mais promissores jovens pilotos do automobilismo internacional. A prova agendada para os dias 6 e 7 de junho contará com 5 corridas e um total de 35 pilotos inscritos num dos principais campeonatos de formação reconhecidos pela Federação Internacional do Automóvel, considerado uma etapa importante para os pilotos que ambicionam chegar à Fórmula 1. Entre os participantes estarão 3 pilotos portugueses, com destaque para Noah Monteiro, atual vice-líder do campeonato. O piloto regressa ao circuito algarvio após conquistar o campeonato de inverno e procura aproveitar o fator casa para reduzir a diferença para o líder da classificação e assumir o comando da competição. Em pista estarão também os portugueses Max Radek e Marina Neto, ambos a cumprir a sua temporada de estreia na categoria. O programa inclui ainda 2 corridas da Eurocup 3, campeonato que contará com cerca de 3 dezenas de pilotos e que promete igualmente elevada competitividade ao longo do fim de semana. Os organizadores esperam corridas intensas no traçado algarvio, conhecido pelas suas características técnicas e constantes alterações de elevação, num fim de semana em que as elevadas temperaturas poderão também desempenhar um papel importante no rendimento das equipas e dos pilotos.

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2: Boa tarde.
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mesmo que as pessoas achem que a justiça não funciona como se quer, talvez ainda não funcione da melhor forma que se quer, mas vai funcionar quantos mais formos nós a fazerem as denúncias. 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
8: Assim se constrói um clube português, mesmo nacional e à maneira. Ora, oiçam.

0: Está aberta a confidência de imprensa para a apresentação do novo reforço para o Sport Clube Ora Bolas. Alguma pergunta?
1: Lulu Fofó, do Diário Futebolístico Duas Bolas.
0: Duas bolas, mas duas bolas porquê?
1: Que o meu jornal é um tabloide atualizado e para a Frentex, dedicado ao futebol de hoje em dia. E o futebol agora tem quase sempre duas bolas em campo para a bola rolar mais rapidamente.
0: Bem visto, sim senhora. Ora bem, eu quero aproveitar esta entrevista para apresentar a última, mas não a derradeira aquisição do nosso clube. Aqui está o Driblovi Pontapenovic.
1: Mas assim continuam sem dar qualquer oportunidade aos jovens jogadores portugueses.
0: Mas quem é que lhe disse isso? Fique sabendo que o Driblovi Pontapenovic acaba agora mesmo de se naturalizar português de Portugal.
2: Dá, senhor Vernilza, vizinha Portugália.
3: Maria vai com as ostras do jornal A Pitadela. Pretende saber de onde veio o Driblovi Pontapenovic.
0: Da Ucrânia. É que assim o Driblovi Pontapenovic, além de vir reforçar a nossa equipa, está uma atração muito atrativa para os muitos imigrantes da Ucrânia que cá estão. Ah, não é verdade, Driblovi Pontapenovic?
2: Dá, vizinha venha de Ucrânia.
0: Faça favor de traduzir, senhor intérprete.
4: O Driblovi Pontapenovic diz que está muito contente por estar em Portugal porque as portuguesas são muito dadas. O sol é maravilhoso e os frangos no espeto são uma maravilha. Adora Portugal.
3: Senhora Presidente, agora com a contratação do Driblovi Pontapenovic para o Sport Clube Ora Bolas, considera o plantel já completo?
0: Não, de modo nenhum. Como há portugueses espalhados pelos quatro cantos do mundo, há necessidade de incluir na nossa equipa chineses de Macau, indianos de Goa, cubanos de Angola, sul-africanos de Moçambique, japoneses do Brasil, indonésios de Timor, franceses da Guiné, etc, etc. Só esperamos que eles se naturalizem porque queremos ter uma equipa 100% portuguesa. Só se admitem estrangeiros que forem mesmo naturalizados ao natural em Portugal. Não é assim, Driblovi Pontapenovic?
5: Dá, vos ouvirão do vinho, do banho.
0: Traduza, por favor.
4: O Driblovi Pontapenovic diz que se sente português desde muito pequenino, pois 9 meses antes de nascer já era mais português do que outra coisa e mesmo quando foi amamentado sempre gostou mais de bagaço do que vodka.
5: Eu nem gosto de vodka.
3: Senhor Presidente, para terminar, diga-nos o que é que o Driblovi Pontapenovic tem de especial para vir jogar no Desportivo Sport Clube.
0: Bem, achei imprescindível mandar naturalizar alguém da Ucrânia para contrariar a ideia de que não havia ninguém com cabeça no nosso clube. Agora, com um da Ucrânia, pelo menos temos um crânio. E assim se acaba com todos os traumatismos cranianos.
5: Avô do Javadio de Driblonovic.
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14: Amor à italiana. Lembram-se da entrada na Juve? Toda a gente queria o jovem Ronaldo.
15: futebolista de fama, realmente. Aí estava ele na Juventus.

0: Senhor Presidente, chegou o grande Ronaldo.
1: Ronaldo? Ele que entra, ele que entra.
0: Faça favor, Ronaldo. O Senhor Presidente vai já recebê-lo. À saída, há de dar um autógrafo aqui no SEI, está bem? O meu marido vai ficar muito feliz. Você já está no SEI da minha família, Ronaldo.
2: É para já. Dou-lhe um autógrafo e até escrevo nas duas mamas. Eu gosto é de quem me der mais mama.
1: Entre, Ronaldo, entre. Já conhecia aqui o Mr. Treinador das Juventus, não é verdade?
2: Quem é que não conhece o grande Massimiliano Allegri? Mais alegre que ele, só a alegria dos novos perdiantes. É um prazer conhecer você.
3: Ah, o prazer é todo meu. Já está a morar em Turim?
2: Não, não. Por enquanto ainda não moro porque ainda não arranjei casa. Estou num hotel de luxo com uma vista fantástica para o lixo.
1: Bem, bem. Vamos lá, mas é tratar de negócios. Ronaldo, você sabe porque é que o convidei para cá vir, não é verdade?
2: Claro que sei, Presidente. Todos me querem, todos me amam, todos andam atrás do grande Ronaldo.
1: É isso mesmo. Vamos lá fechar o contrato.
2: Ora bem, vocês pagam 100 milhões ao Real Madrid e dão-me 500 milhões de euros de entrada e 1 bilhão por mês, ok?
1: O quê? Só? Você está contratado, homem. Isso para mim são trocos.
2: Isso é que é falar. Eu também gosto muito de trocas e baldrocas.
1: Por isso é que você é um asa a trocar a bola. Mas adiante, que o nosso negócio aqui é você, Ronaldo. O Mister acha que o Ronaldo é mesmo imprescindível cá para a nossa equipa?
3: Olha, Presidente, o problema é o jogo de cabeça. Nós temos ótimos atacantes, bons rematadores e todos a jogar bastante bem. O problema é o jogo de cabeça. Se eles soubessem usar a testa com a força e a direção do grande Ronaldo, tínhamos o assunto resolvido.
1: Infelizmente, precisamos mesmo do Ronaldo.
2: Desde que estejam dispostos a pagar o que for preciso...
1: Fique descansado, homem. Apesar do valor que nos pede ser o orçamento da população mundial.
2: Estou a ver. Mas também quero uma adjunta.
1: O quê? Uma adjunta?
2: Sim. Quero que vocês contratem uma das minhas namoradas.
1: Uma das suas namoradas? Mas que conversa é essa, homem?
2: Olhe, Presidente, só lhe digo que tenho uma namorada que é um verdadeiro fenómeno. Vocês podiam contratá-la como treinadora do jogo de cabeça para os vossos avançados. Ela faz isso por 500 mil euros mais IVA.
3: Treinadora para o jogo de cabeça, Ronaldo?
2: Isso mesmo. Quem é que vocês pensam que fez de mim aquilo que eu sou? Eu sou um jogador com muita cabecinha.
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0: o seu filho nasceu. A propósito, com quanto é que ele nasceu?
1: Com quanto? 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
0: Bolas, nesta loja as coisas estão sempre a subir.
2: Perdão, minha cara senhora. 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

0: 8 horas.
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bem ou mal, permitiu em termos de criação. Eu falo por mim, foi uma coisa incrível que aconteceu, porque aquele isolamento, para mim, pelo menos, foi muito inspirador. E se calhar até a criar com base na desgraça, seja própria ou seja alheia, mas a verdade é que foi um período que permitiu fazer coisas como nunca tínhamos feito antes.

seria necessário voltar a repicar esses discos, não é? Como outros, para poder avaliar bem coisas que talvez nos esclarecessem e nos abrissem novos caminhos.

Olá, boa noite, bem-vindos a mais um Novos Valores, emissão 1ª de junho. Primeira emissão de junho de 2026, hoje é dia 3. Até à meia-noite, não fazemos greve à música nacional. Até porque aqui não estamos a trabalhar. Isto é feito com carolice e amor. Espero que tenham passado um bom dia e vai ser melhor agora, porque nesta

primeira hora vamos ter Rita Vian. Rita Vian traz-nos o álbum que saiu na sexta-feira, que se chama Liga Dura. São 15 temas. 15 temas que trazem novidade, trazem mais uma vez a intimidade, os anseios, os desejos, o que vai na cabeça de Rita Vian, o que vai no corpo, o que vai na alma. E é isso que ela procura transmitir nestes 15 temas. Num deles, convidado especial, Manel Cruz, de Ordenados Violeta. É verdade, é o único convidado deste álbum. E vamos fazer um percurso então da Rita Vian, desde que começou, depois de ter saído das bandas em que estava. Começou a solo em 2009, em 2019. É verdade, 2019, com o tema Diágonas. E no ano seguinte trouxe-nos Sereia com o Branco como produtor e colaborador. Vamos ouvir este Sereias aqui pela primeira vez na versão remix. É verdade, uma versão remix saída em 2020 com a produção de Branco, Rita Vian. Eu sou o Mário Rui Filipe, até à meia-noite aqui na Rádio Portimão, já sabem, frequência certíssima, 106.5 FM. Podem nos ouvir em www.radioportimão.pt ou ainda em radiogarden.com. Boas escutas, novos valores, quase a fazer 10 anos, para a semana, dia de Portugal. Dia de 10 anos também de novos valores, comemoramos para a semana. Agora comemoramos Sereia. Sereia em modo remix, Rita Vian e Branco. Então, onde quer que estejam, boas escutas, recostem-se no sofá ou onde estiverem.

Rita Vian brinca sempre com as palavras nos seus títulos e em 2021 trouxe-nos o primeiro EP. O EP de 2021 que se chama Causa, que pode ser chamado assim, Causa ou de Caos a. Portanto, sempre aqui o jogo de palavras pode ser Causa ou Caos. É Rita Vian em 2021 a trazer-nos o primeiro EP e é o tema título Causa.

Causa foi o seu primeiro EP, depois daqueles primeiros temas de 2019-2020, e em 2021 saiu então este Causa. Em 2023 saiu o primeiro álbum, Senso Real, tudo junto, ou Senso Real, se quiserem separar, entre o senso da realidade e o que é sensorial. Mais uma vez o jogo de palavras neste segundo álbum, o álbum que a deu a conhecer em definitivo. Grande álbum, melhor do ano para muitos, como para nós aqui em Novos Valores, no ano 2023. E são 12 temas desse álbum. Vamos ouvir este Podes Ficar. Já de seguida vem então o novo álbum, o álbum Ligadura. Mais uma vez o jogo de palavras pode ser ligadura, tudo junto, só que aqui é a ligadura da vida.

Grande Rita Vian, novo álbum saiu finalmente esta sexta-feira que passou, 29 de maio. Ligadura é o novo trabalho de Rita Vian. O álbum conta com 15 novas músicas escritas pela própria. Ligadura é sobre o que não se vê por fora. Tudo o que aprendemos e nos transforma ao longo da vida. Há coisas boas e coisas difíceis que nos moldam, mas as últimas são as mais importantes, porque conseguindo passar por elas, fazem-nos ver o mundo com mais lucidez e empatia. Separei a palavra porque a vida é sempre um imprevisto atrás de outro. Nada permanece igual e para mim só faz sentido assim. Gosto da mudança, de estar sempre a aprender algo novo sobre mim e sobre os outros. É assim o novo álbum. Também que ela lançou o Amanheça, que é o primeiro single desse álbum, que já iremos ouvir de seguida, uma produção entre a artista e os gêmeos Goiás, Henrique e António Carvalhal, dupla que trabalha com artistas como Slow J, Dilaz e Papillon. A escritora e compositora explora neste novo álbum o impacto das suas experiências cotidianas, transformando-as em poemas, ao mesmo tempo que explora as conexões sonoras entre eletrónica, canto tradicional português e urbano. A artista tem já uma apresentação em Lisboa, no Capitólio, a 19 de novembro, ainda falta muito tempo. Ainda faltam cerca de 5 meses até lá chegarmos. Portanto, ela deve ter outros concertos, mas este será o concerto grande da apresentação em Lisboa do álbum Ligadura. Então, novo álbum de Rita Vian, que é para ouvir já de seguida. São 44 minutos de música, portanto, é para ouvir já. Começa com o tema 1, intro, introdução. Tema 2, Brava. Tema 3, Internet. Tema 4, Amanheça. O tal primeiro single retirado deste álbum Ligadura. Tema 5, Tua. Tema 6, Sina. Tema 7, Dar-me. Tema 8, Inteira. Tema 9, Canção Portuguesa. Tema 10, Amigo. Tema 11, Limite. Tema 12, Batalha dos Anjos. Tema 13, Falsas Esperanças, em colaboração com Manel Cruz, de Ornato Violeta. Tema 14, Rotina. E tema 15, Gaivotas. Boas escutas para este álbum Ligadura de Rita Vian, o segundo álbum de originais da artista nascida em Tomar e que vive em Lisboa há muitos anos.

0: Agora o tema internet. Boa noite e bem-vindos a mais um Novos Valores, edição 25 de maio de 2026.
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Muito irónico este tema sobre a internet, eu já partilhei, ao mesmo tempo que faz ressoar no ritmo algumas coisas de Alan Halloween. Tema 4, amanhece então o single que saiu há duas semanas. Com a colaboração da dupla Goiás, na produção e também nos temas ao vivo, quando ela fizer a digressão do álbum.

Amanheça, então o primeiro single. Vamos ao próximo tema, que se chama Tua. Tema número 5. Estão a ouvir o álbum Liga Dura, o mais recente de Rita Vian. Boas escutas.

Temas curtos, como é timbre da Rita Vian. Este, então, dá-me. Vamos ao tema inteira. Tema número 8 de 15 deste maravilhoso álbum.

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Deixa para perguntar onde é que achas que acumulas mais pressão? 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

Próximo tema, colaboração especial de Manel Cruz, de Ornatos Violeta, Falsas Esperanças. É verdade, é o único convidado deste álbum, além dos dois colaboradores a tempo inteiro, que fazem parte do projeto de Rita Vian.

0: E assim foi o álbum de Rita Vian. Merece depois uma escuta mais atenta. Os temas são muitos e muito curtos. 15 temas passaram aqui em 45 minutos. Há muita eletrónica. Às vezes os sons são, entre os temas, são mais parecidos. Há menos variedade neste álbum, é o que eu sinto. Mas a voz e as letras continuam lá. Há temas melhores, uns que eu gosto mais, outros que gosto menos. Faz parte, é assim a vida. Mas agora este álbum tem muito aí por onde andar, por onde rodar, para os temas também abrirem, que às vezes é assim, à primeira escuta não é fácil e depois torna-se melhor. Voltamos depois do sinal horário com muita música. Começamos com Homem em Catarse. Fiquem por aí, boas escutas.
1: 10 horas.

Olá, bem-vindos de novo. Pausa curta. Segunda hora de Novos Valores. Eu sou Mário Rui Filipe. Há 10 anos aqui neste programa. Sempre com a mesma energia, é isso que se quer. 3 de junho de 2026. Amanhã é feriado. Corpo de Deus.

Aproveitem-no bem para descansar o vosso corpo, que vocês também são vocês, os próprios deuses e deusas. Piadinhas ateicas à parte, dizer-vos que esta emissão teve a grande Rita Viane aqui com o seu novo álbum, Liga Dura. As durezas emocionais camadas em camadas interiores estão lá e deram para ouvir. Álbum saído na passada sexta-feira, última sexta-feira de maio, do Maio Maduro Maio. E agora? Vamos recuar uns anos? Não muitos. Vamos recuar 5 anos a 2021. Por esta altura da primavera, era lançado o álbum Sete Fontes. Que, contrariamente ao álbum anterior, Guarda-Rios,

também o álbum Viagem Interior, Homem em Catarse, ou Nelson Afonso Durido, muda completamente as agulhas musicais. Se ele nos outros álbuns toca sempre na guitarra ou na viola neste caso da zona do Minho, a viola breguesa, entre outras violas e outras guitarras que Homem em Catarse tão bem domina, como a viola e como a guitarra elétrica, digamos assim, ele que é precisamente de Barcelos, é precisamente Domingo, portanto, tal como B Fachada gosta da viola da sua região, mas aqui muda completamente para o piano, é verdade. É um EP chamado Sete Fontes, lançado em 2021, com sete temas, daí Sete Fontes: Pêndulo da Sé, Santa Marta das Cortiças, Rua do Souto Deserta, Valsa dos Biscainhos, ao pé do Museu dos Biscainhos, em Braga, Pastor da Serra dos Picos, também fica ali nos Arrabaldes de Braga, Moinhos de Portuguedis, é também perto de Barcelos, Nascente do Rio Oeste, é uma nascente que é um rio que vai passar por Braga, é verdade, pela capital do Baixo Minho, Nascente do Este. Ele andou nestas captações mentais, emocionais e também sonoras, e compôs assim. Vamos lá ouvir esta Rua do Souto Deserta. Nós já passámos este EP na íntegra na altura, mas é a altura de recordar. É uma boa noite para isso.

Nascido em Barcelos, mas com ampla vida em Braga. Daí este título, para quem conhece, Rua do Souto. É a rua principal, uma das ruas principais do comércio em Braga, no núcleo histórico. E deserta porquê? Porque isto foi tudo captado, pensado durante a pandemia em 2020. Ele teve um apoio do Generation de Braga, apoio à gravação e à criação do Generation, gravado e misturado em Braga entre dezembro de 2020 e março de 2021. Portanto, foi em plena pandemia, daí esta Rua do Souto deserta, quando quase ninguém podia sair de casa. Vamos agora para os Moinhos de Portuguedis, outro belíssimo tema, ao piano, ao Field Recordings e ao sintetizador Afonso Durido, a gravitar à volta de Braga neste Sete Fontes.

Os moinhos de Portuguedis constituem um conjunto de dezenas de moinhos de água, localizados na freguesia de Sobreposta, Conselho de Braga, às margens do Rio Febras. Não se esqueçam do Rock in Rio Febras, que também anunciou a sua grande edição para este ano, com mais dias, mais concertos. Estamos a ouvir em fundo já a nascente do Oeste, do Rio Oeste. Continuamos por Sob os Rios. Sobre os rios, este património etnográfico considerado uma riqueza escondida, é de propriedade privada, mas que a Câmara de Braga está a recuperar, local de grande diversidade e paisagem natural, que inclui carvalhos, oliveiras, laranjeiras, sendo alvo de iniciativas de preservação e turismo. Recentemente, uma exposição fotográfica intitulada Moinhos de Portuguedis, a autoria de Flávio Freitas, foi inaugurada na Junta de Freguesia de Sobreposta para sensibilizar para a requalificação do sítio. Além disso, a Câmara de Braga estuda a criação de uma área de lazer envolvente e promove caminhadas como o Passeio dos Moinhos, que liga Briteiros a Sobreposta. Conheçam, descubram os moinhos de Portuguedis.

Já o Rio Este é um rio que nasce numa serra a este da cidade de Braga, cruza Braga e vai desaguar ao Rio Ave. É um rio pequenino, mas que percorre Braga e vai até Vila do Conde. É verdade, o Rio Este nasce nas proximidades da cidade de Braga, desagua no Rio Ave. Tem 45 km de comprimento. O nome atribuído ao rio deve-se ao facto de nascer num vale a este de Braga, conhecido por Vale de Este. É verdade, e é nas freguesias entre Arcos, Junqueira e Touguinhó que desagua na margem direita do Rio Ave, na freguesia de Touguinha. É verdade, mais um rio para descobrir. Pequenino, pequenino. Um rio do Minho, um rio minhoto, cheio de fulgor. Menos no verão, claro. Mas demos aqui também, mais uma vez, a descobrir 5 anos que passam sobre este 7 Fontes, Homem em Catarse, 7 temas para ouvir. Ouçam, é um belíssimo álbum. Ao piano, depois já em 2024, com o Catarse Natural, o Homem em Catarse regressa às suas guitarras e agora o ano passado lançou a versão dos 10 anos do Guarda-Rios, é verdade, com uma nova versão, do tema Mergulho no Cávado em 2025. 10 anos depois de uma edição comemorativa limitada em formato vinil e assinada pelo músico. Grande abraço para Nelson Afonso Turido, Homem em Catarse, que demos aqui destaque nestes primeiros minutos. E o piano dele, aqui neste álbum, fez-me lembrar aqui outro piano de outro grande senhor. Chama-se Mário Lajinha. Seven é o tema.

Maravilhoso tema de Mário Lajinha. Chama-se Seven. Que grande tema. Grandes dedos. Grande criatividade de Mário Lajinha. Vamos para outro senhor do piano. Um senhor que ainda é um rapaz, que em 2023 deu a conhecer com o seu Best Of. Super irónico. Ele que compõe desde os 4 anos. Chama-se Máximo Francisco, ou apenas Máximo. Mártires é o tema ao piano.

Mártires. É Máximo ao piano. Agora vamos para o feminino. Vamos dar voz a Milhanas, eu de prosa. Ela que anda por aí com concertos. Próxima semana vai estar na Cooperativa Mula.

Maravilhosa Milianas, vamos continuar sob o signo da letra M e no feminino das mulheres. Agora é Mazela. Mazela, fuga, habita no meu quarto. É o tema que eu deu a conhecer há 2 anos. Vamos lá ouvir Mazela.

Camas grandes e com muita mensagem, mas ela, Fuga, habita o meu quarto. Tema de 2024. Agora vamos recuar umas boas décadas até 1987-88. Os Requiem pelos Vivos, banda de Vila Nova de Foscoa, é verdade, bela terra, boa gente, e eles ganharam o 4º concurso de música moderna portuguesa do Rock Rendezvous com esta não, com várias, mas esta foi o tema mais conhecido deles, a Canção do Marinheiro.

Grande banda do interior do país, Vila Nova de Fascó, Distrito da Guarda, que conseguiu singrar na música moderna portuguesa com esta Canção do Marinheiro, entre outras, a Canção da Baleia também, da Baleia não, Canção do Golfinho, assim é que é. E entre outras, o EP deles, editaram-no porque conseguiram precisamente vencer esse concurso de música moderna portuguesa, e então tem o EP com a Dança dos Golfinhos, e também o tema Romaria, por exemplo, o Carteiro, são vários temas que eles. Por exemplo, o Carteiro gravado. Temos aqui uma demo gravada no Rock Rendezvous, na mesa de mistura, data desconhecida, 87, 88. Este foi um dos temas que eles concorreram ao Rock Rendezvous. São só 2 minutos e 10 para o Carteiro, Réquiem pelos Vivos.

Carlos Carvalho no baixo e na voz, era assim. O frontman era baixista e na voz, tal como o Tim, dos Chutes. O João Daniel na guitarra e o Pedro Lameirinhas na guitarra e também na bateria. Bateria, Pedro Lameirinhas, aqui há um engano, claro. Estes três músicos de Vila Nova de Foscoa juntam-se em 85. Estudando em cidades como Porto, Coimbra, Viseu, a música acontecia em férias e ao fim de semana. O grupo forma-se em dezembro e compõe três músicas. O quarto tema, exigido pelo regulamento do concurso, obriga a uma viragem extra a Vila Nova de Foscoa e começa a ser esboçado no comboio, quando o comboio ainda lá chegava a Foscoa, é verdade. Em 86 conseguiram chegar ao festival acompanhados de um quarto elemento, o Vítor Trabulo, o que permitiu ao estudante de arquitetura em Viseu, Carlos Carvalho, ocupar-se da voz e da guitarra. Não atingiram as meias finais, mas dão alguns espetáculos ao vivo e preparam a participação no concurso do ano seguinte. Em 87, Taça de Esforra para os Requiem pelos Vivos, chegando à vitória no concurso em competição com os Motituri de Lisboa e os Transit do Seixal. No ano seguinte é publicado na Dança do Som o maxi correspondente à vitória no concurso, produzido por Flack dos Rádio Macau. Um disco difícil de realizar, dadas as dificuldades em reunir Carlos Carvalho, João Daniel, que cursava eletrónica em Coimbra, e o Pedro Lameirinha, estudante de marketing em Viseu. O disco reúne os temas Canção do Marinheiro, que ouvimos, Romaria, dedicado à presidência aberta de Mário Soares no Douro, Largo da Avenida e Casa da Desfolhada, e foi gravado nos estúdios Cha Cha Cha no Porto. Em 90 participa com o tema A Dança dos Golfinhos na compilação Insurretos da Área Total. Mudam o nome para Requiem apenas. O grupo assina com a BMG 93, que editaria o álbum Coisa da Mãe Natureza, com os temas A Minha Abelha Rainha, Ter Sempre por Perto da Minha Janela, Na Chaminé da Casa Grande, Entre o Céu e o Medo, Na Parede da Muralha Antiga e Pedir-te um Dia, Vasos e Flores, Pelo Prazer de Jogar e Da Cor do Limão. Participaram no disco o violoncelista João Rola, a violinista Maria do Mar e três elementos ligados aos Rádio Macau: Alberto Garcia, João Pires de Campos, Flack e o Filipe Valentim. É assim a história do Requiem pelos Vivos. Começou em 85, concurso de 86, em 87 vence, em 88 editam um EP e em 90 lançam outro, finalmente o álbum a sério, e sempre com a ajuda do Flack dos Rádio Macau e do Filipe Valentim. A bela história de recordada aqui dos Requiem pelos Vivos. Outra bela história são os Heróis do Mar, claro, uma banda que teve muito mais sucesso. Álbuns de 81 a 88, vamos ouvir este Nunca Mais, do álbum Mãe, de 1983. Que os Resistência, no seu segundo álbum, voltaram a regravar, é verdade, com novas sonoridades. Mas o original está aqui.

Os grandes heróis do mar, nunca mais, para este álbum Mãe. Agora vamos para 87, grupo formado em novembro de 87, no Porto, e concorreram também ao Rock Rendezvous e deram-se a conhecer com este tema Banco de Portugal. O conjunto chama-se Falecido Alves dos Reis. O grande larápio Alves dos Reis fez o roubo do século e que era do Porto. Eles homenageiam-no aqui, dando não só o nome à banda, e com esta ironia do tema Banco de Portugal. Uma banda de rock mais virado para o gótico, rock alternativo. Ora, hoje são lá este Banco de Portugal.

Homenagem ao falecido Alves dos Reis e ao Banco de Portugal e às falcatruas que ele fez. Grupo então formado por Kim Coutinho, chamado mais conhecido por Kim C, o Eduardo Búfalo Correia, o José Pedro Guimarães, ou Pedro Chabalo, e o Marinho Cowboy, ou Mário Santos. A estreia deu-se em janeiro de 88 no pub do Luís Armastrondo. O Armastrondo, situado na Ribeira do Porto, participam no concurso de música moderna portuguesa do Rock Rendezvous, com o tema À Noite, e é esse que vamos ouvir já de seguida, que é um belíssimo tema, o tema que os mais deu a conhecer. Falecido Alves dos Reis, À Noite, no Rock Rendezvous, 1988.

0: Os maravilhosos falecido Alves dos Reis do Porto nos anos 80, início dos 90, com este À Noite. Há outro À Noite muito conhecido, que é, claro, João Aguardela e dos Sitiados. Agora vamos para o sinal horário.
1: 11 horas.
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0: É isso mesmo, é em FM, é em Portimão, é para o Barlavento Algarvio e é em 106.5 FM. Para quem está mais longe, podem nos ouvir no nosso site www.radioportimão.pt ou ainda em radiogarden.com, uma plataforma com as rádios de todo o mundo. E a nossa está lá, 3 de junho de 2026, última hora. O que é que temos para oferecer nesta última hora? Temos GNR, Mais Vale Nunca, o HF, Concerto, o tema Concerto, Santos e Pecadores, Por Gostar de Ti, Lena D'Água, Tu Aqui, Joana Espadinha, Em Segredo, Marta Rene, 2222, Mesa com Luz Vaga, com Rui Reininho, Pedra Brunhosa, Seu Voltar, Ornatos Violeta, Ouvi Dizer, Três Tristes Tigres, Loreta, Louva a Deus, do seu álbum de 1993, é verdade, grande recordação para Três Tristes Tigres, A Garota Não com Dilúvio, Ana Lua Caiano com Sai da Frente, Vou Passar, e de resto são estas as nossas propostas, ainda com mais um ou outro artista para ouvir. Boas escutas, última hora deste Novos Valores, de greve geral a terminar e um feriado a começar. Nada melhor do que ficar aí a ouvir Novos Valores da Rádio Portimão.

23 e 7, começamos esta hora com GNR. Boa recordação, agora vamos para estas fofocas. Mas são umas fofocas suaves e doces e sem letra. Estou a falar de guitarra de inóspita. Para o seu último e maravilhoso álbum, E Nós, Inóspita.

E não as inóspita é a pergunta que ela se fez a si própria. E 9 temas deste maravilhoso álbum de 2024. E nós, Colinho, o retrato de Cid Rosa, Fofocas, Canção para Bruce, Sintra 1 e 2, Sintra com o C de Cão, Musa Ausente e Nós, e o tema Só, que é a versão dela para o tema de Jorge Palma, Só por Existir. Agora, continuamos até ao fim da emissão com o HF, Santos e Pecadores, Lena D'Água, Joana Espadinha, Marta Ren, Mesa, Pedra Brunhosa, Ornatos Violeta, Três Tristes Tigres, A Garota Não, Ana Lua Caiano e, novamente, A Culpa é da Vontade, Lena D'Água, mas a cantar o nosso amigo António Variações, vem já de seguida. Aqui na versão ao vivo.

incluída no álbum Eternamente, de 99. Este concerto tem esta energia dos concertos ao vivo, a magia, a energia, a libertação e a ligação entre os músicos e o público durante uma atuação ao vivo.

António Manuel Ribeiro, a passar-nos esta bela mensagem, o marido de Maria das Dores Meira, presidente da Câmara Municipal de Setúbal. Pois é, muita gente não sabia disto. Ficam agora a saber. Santos e Pecadores, por gostar de ti. Boa emissão, boas escutas. Nós voltamos na próxima semana. Fiquem com Santos e Pecadores, Lena D'Água, Joana Espadinha, Marta Ren, Mesa, com Luz Vaga, com Rui Reininho, Pedra Brunhosa, Ornatos Violeta, Três Tristes Tigres, A Garota Não e Ana Lua Caiano. Até para a semana.

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0: Uma hora.
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